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1: Encontrar novamente com você, Sônia. Obrigado por ter participado com a gente.
2: Valeu, Sansete. Para mim é um imenso prazer estar uma vez mais com vocês e esta maravilhosa galera.

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1: Queria cantar uma canção especial. Uma música que fala da família. Dessa raiz tão forte que é a nossa família, né? Essa coisa tão boa. Feliz aquele que tem uma família do seu lado, né? Pra te dar apoio, pra te dar conforto, estrutura.

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1: Bonito! Que maravilha, que beleza! Poder encontrar novamente com você, Sônia. Obrigado por ter participado com a gente.
2: Valeu, Sunset. Para mim é um imenso prazer estar uma vez mais com vocês.

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1: 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Eu começo a lembrar de umas meninas que a gente já beijou há muitos anos atrás. 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
2: 6 horas e 29 minutos.
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Bom dia, bom dia, meu irmão, bom dia, minha irmã. Bom dia, meu amigo, bom dia, minha amiga. Bom dia pra quem não faz guerra, bom dia pra quem acordou feliz, bom dia pra quem está de bem com a vida, bom dia, minha gente, bom dia, Arroio do Silva. Bom dia, Mãe Natureza. E o bom dia mais que especial ao nosso Pai. Pra quem está de bem com a vida, bom dia, minha gente, bom dia, Arroio do Silva. Bom dia, Mãe Natureza. E o bom dia mais que especial ao nosso Pai Salvador, ao Deus Pai Todo-Poderoso, que nos abençoa, que nos protege, que nos dá mais um lindo, maravilhoso e abençoado dia de vida. Bom dia, minha gente! Vamos lá, gurizada, vamos que vamos! Vamos chegando para um novo dia. Nós vamos chegando para esta manhã maravilhosa, é quinta-feira, 20 de agosto de 2026. São 6 horas e 40 minutos agora, 6h40. E nós já estamos por aqui transbordando a alegria de viver, transbordando o amor de Deus em nosso coração. E vamos chegando para desejar bom dia para você. Minha amiga dona de casa, meu amigo dono da casa, que Deus abençoe teu lar, a tua família, a tua vida. Nesta linda e abençoada quinta-feira e todos os dias da tua existência. Também quero chegar por aqui desejando bom dia com alegria, minha gente. Para os meus amigos da Secretaria de Obras. Alô, gurizada que pega no pesado. Alô, minha gente da Secretaria de Obras. Bom dia e bom trabalho aí para vocês, hein? Também mandando um bom dia para o pessoal da coleta de lixo, os coletores, os recicladores, as recicladoras, pessoal do caminhão do lixo, bom dia e bom trabalho também, meus amigos. Bom dia para os nossos amigos e nossas amigas do SAMU, do Arroio do Silva e da região. Alô, SAMUzeiros de plantão, um bom descanso para vocês que fizeram seu plantão aí, um bom trabalho para quem vai trabalhar ao longo desta quinta-feira. Bom dia pro pessoal que trabalha na área da construção civil, hein? A todos os construtores, serventes, pintores, carpinteiros, eletricistas, encanadores, com o dom de Deus de construir sonhos. Um bom dia e um bom trabalho aí pra vocês, minha gente. Deixa eu aproveitar aqui e já mandar um bom dia também para os nossos heróis de farda. Alô, meus amigos e minhas amigas da Polícia Militar, da Polícia Civil e do Corpo de Bombeiros. Um bom descanso para vocês que fizeram aí o seu trabalho durante a noite e um bom trabalho para quem vai trabalhar ao longo desta quinta-feira. Bom dia para os amigos e minhas amigas da Polícia Militar, da Polícia Civil e do Corpo de Bombeiros. Um bom descanso para vocês que fizeram aí o seu trabalho durante a noite e um bom trabalho para quem vai trabalhar ao longo desta quinta-feira. Bom dia para as minhas amigas diaristas, domésticas e faxineiras desta profissão maravilhosa, que merece o nosso respeito e carinho. Bom dia às minhas amigas cozinheiras e os meus amigos cozinheiros que fazem a nossa alimentação. Aos meus amigos taxistas e motoristas de aplicativo, eu desejo uma linda e abençoada quinta-feira. Bom dia também para as minhas amigas costureiras e os costureiros que fazem as nossas vestes. Bom dia, bom trabalho, gente. Olha, aproveitando também, eu quero mandar um bom dia para os professores e professoras da rede municipal, estadual e particular de ensino. Bom dia para todos do Centro de Educação Infantil, sempre ensinando e cuidando bem das nossas criancinhas. E bom dia para quem tem papel importante na área da educação, as minhas amigas merendeiras, pessoal dos serviços gerais nas escolas, aos motoristas e monitores dos ônibus escolares. Eu também aproveito para mandar um bom dia para toda a minha gente que trabalha na área da saúde, os nossos amigos e amigas dos postos de saúde, hospitais e clínicas. Bom descanso para vocês que fizeram o seu plantão aí. Bom trabalho para quem vai nesta quinta-feira trabalhando com alegria.

Bom dia para todos das farmácias e drogarias, também a todos nos laboratórios e também aos socorristas e motoristas das ambulâncias. Deixa eu aproveitar e já mandar um bom dia aí para toda a minha gente trabalhadora, todos os meus amigos trabalhadores, as minhas amigas trabalhadoras, os comerciantes, as comerciantes do Arroio do Silvio e da região. Deus abençoe este marzão maravilhoso e que vocês tenham um ótimo dia de pesca, um ótimo dia de trabalho, os pescadores e pescadoras do Arroio do Silvio e da região. Deus abençoe este marzão maravilhoso e um ótimo dia de pesca para vocês. E aquele bom dia especial para os meus amiguinhos e minhas amiguinhas da terceira idade, que estão com a gente tomando seu cafezinho, tomando seu chimarrão, ainda no quentinho da cama, mas já com o radinho ligado, ligado aqui na Verdes Mares FM, pra nossa oração da manhã, pra nossa oração da fé. E nós vamos fazer isso, né, minha gente? Nós vamos orar, nós vamos ser o chimarrão, ainda no quentinho da cama, mas já com o radinho ligado, ligado aqui na Verdes Mares FM, pra nossa oração da manhã, pra nossa oração da fé. E nós vamos fazer isso, né, minha gente? Nós vamos orar, nós vamos fazer a oração desta quinta-feira para exaltar e glorificar o santo nome do Senhor. Vamos abrir as portas da nossa casa, vamos deixar o Senhor entrar, vamos colocar Deus como prioridade do nosso dia, vamos alegrar, vamos celebrar a vida, vamos deixar a luz do Senhor inundar a nossa casa, vamos abrir as portas da nossa casa então, minha gente, porque Deus está à frente da nossa porta, Deus está na nossa porta batendo, Deus quer entrar, Deus quer fazer morada. Ouça a palavra do Senhor nesta manhã para você, meu amigo e minha amiga. Eis que estou à porta e bato, diz o Senhor. Se você abrir, eu entrarei, farei morada e cearei com você. O Senhor tem pressa para entrar na tua casa, meu irmão e minha irmã. O que você está esperando? Porque você ainda permanece com Deus fora da tua casa, fora do teu coração. Deus está batendo a porta da tua casa física. O Senhor quer entrar. Você precisa apenas abrir as suas portas, convidar o Senhor para entrar e deixar a luz de Deus tomar conta da tua vida. Vamos deixar a luz do céu entrar então, minha gente. Vamos sentir a presença maravilhosa do Espírito Santo do Senhor. Aleluia! Vamos abrir as portas da nossa casa física. Abre as portas do teu coração aí, vai. Abre as portas, abre bem as portas do teu coração e vai recebendo o Senhor. Vai colocando Deus como prioridade. Livre-se de todas as distrações. Deixe tudo de lado e coloque Deus como prioridade no teu dia. Deus, prioridade na tua família, na tua vida sentimental, na tua vida familiar, na tua empresa, na tua vida, e coloque Deus como prioridade no teu dia. Deus, prioridade na tua família, na tua vida sentimental, na tua vida familiar, na tua empresa, na tua vida financeira, na tua saúde. Deus vai entrando na nossa casa. Pai, nós estamos abrindo as portas primeiro da nossa casa física, te recebendo aqui com alegria, recebendo a luz do Espírito Santo e agradecendo a ti por isso, Pai. Não somos merecedores, mas nós queremos que o Senhor permaneça. Nós queremos que o Senhor nos dê a alegria de viver. Queremos voltar. Nós queremos voltar de volta, voltar para a nossa casa. Queremos que o Senhor esteja presente na nossa vida e a nossa casa é o Senhor. Que o Senhor venha com esta luz acompanhada de paz, mansidão, alegria de viver e o ânimo da vida. Abre bem as portas do teu coração e receba, meu irmão e minha irmã, a alegria de viver do Senhor novamente. É isso que nós temos que agradecer ao Pai, ao Todo-Poderoso Criador dos céus e da terra. Pai, que esta luz venha para renovar o ânimo da vida daqueles que estão cansados, sobrecarregados, e que Deus, o Senhor, renove a nossa esperança, Pai, que o Senhor é o Deus da esperança e que nos traga alegria e paz para o nosso coração. Mas nós não queremos te receber apenas na nossa casa material, não, Pai. Abrimos as portas da nossa casa física, da nossa casa material, do nosso trabalho, da nossa empresa, da nossa família, da nossa vida por completo. Te colocamos como prioridade, te colocamos em primeiro lugar e te colocamos e pedimos que o Senhor seja o escudo protetor da nossa família, da nossa vida, dos nossos filhos, da nossa vida por completo, Pai. Nós agradecemos a ti por entrar dentro do nosso coração, por renovar a nossa esperança e por nos trazer a alegria de viver. Abriu bem as portas do teu coração, meu irmão e minha irmã, da nossa vida por completo, Pai. Nós agradecemos a ti por

0: dentro do nosso coração, por renovar a nossa esperança e por nos trazer a alegria de viver. Abriu bem as portas do teu coração, meu irmão e minha irmã, deixou o Senhor entrar, colocou Deus como prioridade. Então vamos orar ao Pai, vamos fazer a oração que o Senhor Jesus Cristo nos ensinou neste momento. Vamos fazendo o sinal da cruz, pois vem chegando a oração do Pai Nosso.
1: Pai nosso que estás no céu, santificado seja o vosso nome. Venha a nós o vosso reino. Seja feita a vossa vontade, assim na terra como no céu. O pão nosso de cada dia nos dai hoje. Perdoai as nossas ofensas, assim como nós perdoamos a quem nos tem ofendido. E não nos deixeis cair em tentação, mas livrai-nos do mal. Amém.
0: Livra-nos do mal, Pai. Amém, Senhor. Amém, meu Deus. Livra-nos de todas as armadilhas do inimigo, pois Teu é o reino, o poder e a glória para sempre. Pois louvado seja o nome do Senhor, nosso Deus, em nossas vidas, meus amigos e minhas amigas. Para sempre seja louvado. E agora, minha gente, com alegria no coração, vamos celebrar o Deus da esperança, o Deus que renova a nossa esperança. Nós vamos nos alegrar e agradecer ao Senhor, nosso Deus. Vamos juntos, então? Você agradece daí, eu agradeço daqui. E a gente começa. Obrigado, meu Deus. Obrigado, Senhor. Muito obrigado, Papai, pelo lindo, maravilhoso e abençoado dia de vida que vai nos dando. Ó, Senhor amado, obrigado pela oportunidade que nos dá de poder levantar da cama depois de uma noite abençoada, tranquila, quentinha e maravilhosa de sono, de descanso e de repouso. O Senhor nos permite viver este dia com a Tua presença, Pai. Obrigado pela oportunidade que nos dá de poder levantar da cama depois de uma noite abençoada, tranquila, quentinha e maravilhosa de sono, de descanso e de repouso. O Senhor nos permite viver este dia com a Tua presença, Papai querido, podendo contemplar as Tuas lindas e abençoadas coisas para o nosso dia a dia. Papai, obrigado por nos permitir contemplar as obras de Tuas mãos, o canto e o voar dos pássaros, o quebrar das ondas, o nascer do sol. Obrigado pelo ar puro que respiramos deste paraíso. Ó, meu Deus, obrigado pelo dom da vida. Muito obrigado por mais este dia incrível que o Senhor está colocando em nosso viver. Obrigado também, Pai, com alegria que nós vamos agradecendo ao Senhor por nos dar um novo e maravilhoso dia de trabalho. Meu irmão e minha irmã, o que está esperando para começar a agradecer ao Teu trabalho aí? O que está esperando para agradecer pelas condições financeiras que Deus já te deu para poder descansar, para poder aproveitar, que é muito mais do que precisamos para viver? O que você está esperando para agradecer e fazer o bem no teu dia de trabalho? Poder pedir para Deus para você fazer o bem, ajudar as pessoas em forma de gratidão sem cobrar absolutamente nada. O que você está esperando para se alegrar no teu dia de trabalho? Mesmo que não seja aquele trabalho que você gostaria de estar fazendo, a profissão que você tem neste momento, ou o salário que você gostaria de estar ganhando, mas faça ele como se estivesse fazendo para o Senhor, porque Deus nos dá a oportunidade com o nosso trabalho de tirar o sustento para nós e para nossa família, e só isso já é muito mais do que merecíamos e merecemos. Mas Deus é tão bondoso e misericordioso que Ele ainda nos permite sonhar e conquistar os mesmos sonhos, isso que você, que Ele mesmo colocou no teu coração, no nosso coração. Obrigado, Senhor, por abençoar e prosperar a nossa vida e nos dar o conforto da nossa casa, o conforto do nosso trabalho, a comodidade do nosso carro, da nossa moto, das nossas vestes, pois nós não agradecemos pelo valor das coisas, meu Deus. Nós agradecemos porque o Senhor nos permitiu sonhar e conquistar e nos dar este conforto, tá? Por mais conforto do nosso trabalho, a comodidade do nosso carro, da nossa moto, das nossas vestes, pois nós não agradecemos pelo valor das coisas, meu Deus. Nós agradecemos porque o Senhor nos permitiu sonhar e conquistar e nos dar este conforto, tá? Por mais simples que seja, nós estamos agradecendo porque estamos querendo sempre fazer o bem para glorificar o Teu nome. Nos ajude a entender, Pai, e saber com sabedoria quem devemos ajudar em forma de gratidão. Aproxime-nos para que possamos fazer o bem e ajudar as pessoas para que o Teu nome seja glorificado. Possamos fazer o bem sem pedir a absolutamente nada em troca, e a pessoa que foi ajudada não precisa nos agradecer. Agradeça a Ti pela oportunidade que nos dá. Obrigado por abençoar e prosperar a vida do meu amigo trabalhador, da minha amiga trabalhadora. Obrigado por abençoar e prosperar o comércio do Arroio do Silvio da região. E obrigado por abençoar e prosperar a nossa rádio em mais um dia de atividades. Obrigado, meu Deus, pelo lindo e abençoado dia de alimentação. Que alegria que lembramos do Senhor em

Nossa mesa, hein? É você que tá tomando o seu cafezinho, você que vai tomar o seu café da manhã, você que vai ter o almoço e a janta. Não esquece de lembrar do Senhor neste momento. Não esquece de fazer uma oração de agradecimento. Não esquece de falar apenas obrigado, meu Deus, pelo alimento que coloca em nossa mesa. Mas não esqueça de agradecer pelo alimento que é colocado na mesa das pessoas que não fazem mais parte do nosso convívio, que não gostam da gente, mas que também recebem a bênção de Deus através da nossa oração. É por isso, Pai, que nós te agradecemos por toda alimentação e fartura, por nunca deixar faltar nada, absolutamente nada em nossa mesa. Até pelo contrário, o Senhor é tão bondoso que tem nos dado muito mais do que precisamos para viver, muito mais do que merecíamos e merecemos. Então nos ensine a compartilhar este alimento que muitas vezes está sendo estragado, está sobrando. Tem pessoas que estão precisando, nos dê sabedoria, nos aproxime de pessoas que precisam de alimento, Pai. Não apenas o alimento do nosso corpo físico, mas o alimento do nosso espírito, da nossa alma, todos nós precisados, está sobrando. Tem pessoas que estão precisando, nos dê sabedoria, nos aproxime de pessoas que precisam de alimento, Pai. Não apenas o alimento do nosso corpo físico, mas o alimento do nosso espírito, da nossa alma, todos nós precisamos da Tua palavra, todos nós precisamos do Deus que renova a nossa esperança, a nossa vida. Obrigado, meu Deus, por toda a alimentação e fartura que o Senhor coloca na mesa dos meus amigos e minhas amigas ouvintes e cada um de seus familiares. Obrigado por toda a alimentação e fartura na mesa das pessoas que não fazem mais parte do nosso convívio ou que não gostam da gente, mas recebem a bênção da alimentação em nossa oração. Obrigado pelo alimento do nosso corpo físico e também o alimento do nosso espírito. Como fizemos todos os dias aqui de manhã, possamos criar um hábito também, gente, ao meio-dia, à noite, em nossa casa, na nossa família, para louvar e agradecer a Deus pelo dia e pelo alimento que coloca em nossa mesa. Olha, Senhor, agora nós queremos te agradecer pelo outro alimento, né? Tão importante para a nossa vida, tão maravilhoso para a nossa existência. Obrigado por nos dar todos os dias esta água maravilhosa que mata e sacia a sede do nosso corpo físico. A água é tão importante, minha gente, que é a água que você coloca no teu chimarrão, é a água que você coloca na tua comida, é a água que você coloca no chá. Vamos pedir a bênção para Deus abençoar o nosso copo com água e que possamos tomar com alegria, sabendo e tendo fé e acreditando que o Senhor nos abençoa. Pai, além de agradecer a Ti pela água maravilhosa, nós agradecemos que porque o Senhor abençoa o nosso copo com água. Nós Te pedimos em oração. Pai, abençoe o nosso copo com água, abençoe a nossa garrafinha d'água, aleluia, que esta água maravilhosa inunde os nossos corações e a nossa vida com o Teu amor. Obrigado também, meu Deus, por abençoar o nosso copo com água e nos trazer sabedoria que vem do Senhor para entender os sinais de oração que o Senhor nos manda. E a nossa vida com o Teu amor. Obrigado também, meu Deus, por abençoar o nosso copo com água e nos trazer sabedoria que vem do Senhor para entender os sinais de oração que o Senhor nos manda e fazer aquilo que Te agrada com nossas decisões. Obrigado por abençoar o nosso copo com água e inundar a nossa vida e fortalecer a nossa fé. Obrigado também, Pai, por nos trazer a paciência para aguardar tudo no determinado tempo do Senhor. Eu também Te agradeço por abençoar o pedido de oração dos meus amigos e minhas amigas ouvintes que Te pediram a bênção do copo com água agora, que estão orando a Ti, que pedem a Ti, porque eu não abençoo absolutamente nada. É o Senhor, nosso Deus, para toda a honra e glória Tua, Senhor. Obrigado por ser o Rei dos Reis, o Pai dos Pais, o Juiz dos Juízes, o Doutor dos Doutores e o Médico dos Médicos. És Tu, meu Deus, o único que pode nos julgar, o único que pode nos defender e também o único que pode e realiza milagres em nossa vida. Por isso, meu Deus querido, obrigado pelo bem mais precioso e valioso, que não há dinheiro no mundo que possa comprar. Obrigado por abençoar, cuidar e curar a nossa saúde, Pai. A saúde dos nossos amigos, dos nossos familiares. Obrigado por abençoar, cuidar e curar a saúde dos meus amigos e minhas amigas ouvintes e cada um de seus familiares. Obrigado por abençoar, cuidar e curar a saúde das pessoas que não fazem mais parte do nosso convívio ou que não gostam da gente, mas que precisam da bênção na área da saúde para eles e seus familiares. Nós Te pedimos em oração. Obrigado por abençoar a minha saúde e a saúde daqueles que Te pediram a bênção do copo com água. O Senhor, que é o amigo dos amigos e está presente em nossa vida em todos os momentos.

0: que seria de mim e de todos nós sem a fé que temos no Senhor nosso Deus, hein? E por mais que a gente sofra, meus irmãos e minhas irmãs, diga obrigado, Senhor. Mesmo que a gente chore, meus amigos e minhas amigas, diga obrigado, meu Deus. Mesmo que você esteja passando por momentos de dificuldades, momentos de tristeza, momentos de angústia, mesmo que você tenha perdido todas as esperanças, o Deus da esperança encha você com toda a alegria. Você não precisa ser uma pessoa naturalmente positiva para viver em esperança. A esperança que Deus nos oferece e que a Bíblia fala não nasce de um jeito de ser, nasce de quem Deus é. É o que diz a palavra de Romanos no capítulo 15, versículo 13, hoje, que é a palavra do Senhor para nós nesta manhã. Que o Deus da esperança os encha de toda a alegria e paz por sua confiança nele, para que vocês transbordem de esperança pelo poder do Espírito Santo. Repare, de onde vem a esperança nesse versículo? Não vem de otimismo, do hábito de ver sempre o lado bom das coisas. Vem da confiança nele, em Deus. O otimismo aposta que tudo vai dar certo, mas a esperança da nossa vida cristã, confia em alguém, em algo maior, confia em Deus, mesmo quando as coisas ainda não deram certo. Essa diferença importa, porque o otimismo quebra fácil diante de um diagnóstico difícil, de uma perda, de um plano que desmorona. A esperança em Deus não promete que tudo vai sair como você está esperando. Como quebra fácil diante de um diagnóstico difícil, de uma perda, de um plano que desmorona. A esperança em Deus não promete que tudo vai sair como você está esperando. Promete que Deus está presente e trabalhando, inclusive dentro do que deu errado. Entre todas essas coisas, inclui o que não parece bom agora, mas é a promessa de que cada situação isolada é boa também, como diz em Romanos capítulo 8, versículo 28. Sabemos que todas as coisas agem para o bem daqueles que amam ao Senhor. Hoje, troque a pressão de pensar positivo pela confiança tranquila de que Deus está no controle, mesmo quando você não consegue ver o fim da história. Querido Deus e amado Pai Todo-Poderoso, diante da Tua grandeza, Senhor, nós queremos entregar a nossa vida e saber que o Senhor é o Deus da esperança e que nos enche de alegria e paz. Celebramos a vida contigo, Pai, neste novo dia e pedimos que o Senhor, com força e com a autoridade que exerce sobre o mal e sobre o inimigo, retire toda a maldade, todas as coisas ruins, todos os pensamentos negativos, todas as brigas, as invejas, as intrigas, a maldade que há neste mundo e no coração das pessoas, todas as enfermidades, as doenças, os cânceres, as depressões, as armadilhas do inimigo. Meu Deus querido, repreenda o inimigo e afaste ele toda esta maldade da nossa casa, do nosso trabalho, da nossa cidade, da nossa família, do lar e da vida dos meus amigos e minhas amigas ouvintes e seus familiares, do comércio, do arroio, do Silvio e da região, de perto da nossa rádio. Repreenda e afaste o inimigo da nossa vida e dos nossos pensamentos e coloque ele em algum lugar onde nenhum ser vivo possa ser tocado. Que possamos viver em harmonia, em alegria, no mais lindo e abençoado dia de vida. Muito obrigado, meu Deus. Nós iremos fazer a oração do Salmo 67. E coloque ele em algum lugar onde nenhum ser vivo possa ser tocado. Que possamos viver em harmonia, em alegria, no mais lindo e abençoado dia de vida. Muito obrigado, meu Deus. Nós iremos fazer a oração do Salmo 67, a oração pedindo a bênção do Senhor.
1: Salmo 67. Oração pedindo a bênção de Deus. Que Deus tenha misericórdia de nós e nos abençoe, que Ele nos guarde de todo o mal e faça brilhar sobre nós a luz da sua face.

0: para que se conheça na terra o seu caminho e todos os povos encontrem a salvação. Que todos os povos te louvem, ó Deus, que se alegrem e cantem com entusiasmo, porque o julgas com justiça e guias todas as nações. Que os povos te louvem, ó Deus, que todos os povos te louvem. Então a terra dará abundante fruto e haverá grande colheita. E Deus, o nosso Deus, nos abençoará. E todos os povos do mundo o temerão.
1: O Senhor nosso Deus nos encherá de alegria, de esperança e de paz. Pai amado, agora te pedimos a proteção dos teus anjos da guarda.

Senhor nos abençoe, nos proteja, nos guarde, nos livre de todos os males, protegendo e abençoando assim os nossos filhos, os nossos pais, as nossas mães, os vovôs, as vovós, os bisos e as bisas, protegendo também, Pai, aqueles que nos protegem, que enfrentam o perigo para a nossa proteção, a Polícia Militar, a Polícia Civil e o Corpo de Bombeiros, proteja eles e seus familiares também, Paizinho, proteja, meu Deus, as criancinhas, os estudantes, o futuro do nosso planeta, os motoristas e viajantes que enfrentam os perigos das estradas, proteja com os teus anjos da guarda, todos os trabalhadores, as trabalhadoras, o comércio do Arroio do Silva e da região, proteja a nossa rádio, proteja todas as famílias, todos os lares, com os teus anjos da guarda, proteja os meus amigos e minhas amigas ouvintes e seus familiares, proteja também as pessoas que não gostam da gente, mas precisam da tua proteção para eles e seus familiares, nesta linda e abençoada quinta-feira, 20 de agosto de 2026, são 7 horas, 3 minutos e meio e o nosso programa da Verdes Mares FM está entrando no ar.

Vamos que vamos, minha gente. Vamos chegando por aqui, então. Muito bom dia! Que o Deus da esperança encha você de alegria e de paz nesta quinta-feira. E vamos que vamos, minha gente. Vamos chegando por aqui, então. Muito bom dia! Que o Deus da esperança encha você de alegria e de paz nesta quinta-feira e todos os dias da tua existência. Que alegria poder agradecer a Deus por um dia, uma nova manhã, e nós estamos por aqui transbordando a alegria de viver. E vamos nessa então, começando a nossa programação. E antes de trazer todos os destaques aqui para vocês, nós seguimos aqui agradecendo a Deus, né, pela oportunidade que nos dá de morar e viver neste paraíso. Vamos louvar a nossa pátria municipal com a execução do hino municipal de Balneário Arroio do Silva na voz da Associação Coral da Cidade.

Alô, Balneário Arroio do Silva! Nos teus braços queremos e estamos descansando, hein? É nosso orgulho dizer... Alô, Balneário Arroio do Silva! Nos teus braços queremos e estamos descansando, hein? É nosso orgulho dizer, sendo nativo ou adotivo, somos filhos deste lugar maravilhoso pela misericórdia do Senhor. Vamos juntos então, minha gente, começando o nosso programa Cidade Alerta, são 7:06. Nós vamos trazer já já destaques e informações do plantão de polícia desta manhã de quinta-feira. Você vai ficar sabendo também dos destaques do setor esportivo. Vamos falar aí de todas as movimentações do esporte que nós tivemos ontem à noite e os jogos que vamos ter hoje. Vamos falar também dos destaques dos jornais, o Diário Catarinense, a Zero Hora de Porto Alegre, os principais jornais do sul do país, nós vamos atualizando aqui para vocês. Vamos trazer também em destaque aqui, meu amigo e minha amiga, a previsão do tempo, a hora certa, a temperatura, com toda a previsão do tempo completa aqui com a gente, também ao vivo, direto da Epagri-Sirã. Tem notícias do Arroio do Silva, tem notícias da nossa região. Hoje tem bate-papo com o vereador, né? O atual vereador, ele é suplente, mas está à frente da Câmara de Vereadores, o Everaldo Caetano, Everaldo Chapelão. Ele vem para bater um papo aqui com a gente, vereador do PL, e a gente faz um apanhado geral aqui com todos vocês aí, entre outros assuntos, entre outros destaques. 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

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Então, minha gente, a hora certa e a temperatura com a previsão do tempo. São 7 horas, 8 minutos e meio, 7 e 8. Nós estamos agora com 19 graus de temperatura por aqui, minha gente. A umidade relativa do ar é alta, é de 100%, tá bastante úmido. Tem vento soprando numa média aí de 15 km por hora e rajadas que variam entre 25 e 27 km por hora. Vento leste e nordeste, tá? Vento leste e nordeste soprando neste momento aqui no Arroio do Silva. Acúmulo de chuva das últimas 24 horas, nós tivemos uma chuvinha. Chegou aí a praticamente 2 milímetros aqui para nós nos parâmetros da Epagre-Sirã. Pouquinha coisa a mais aí, 6 milímetros foi registrado em Sombrio, Jacinto Machado e também em Timbé do Sul. Ontem as temperaturas máximas, minha gente, chegaram aí a casa dos 19 graus aqui para nós e 20 e 21, um pouquinho mais afastado aqui do litoral. Nós tivemos aí Forquilinha, Criciúma, Nova Veneza registrando essas máximas aí. Um dia mais encoberto, um dia mais chuvoso, foi ontem, né? Um chuvisqueiro na realidade. Hoje também tem a probabilidade de chuva, tá? Segundo os dados da meteorologia, que ainda pode máximas aí. Um dia mais encoberto, um dia mais chuvoso. Foi ontem, né? Um chuvisqueiro na realidade. Hoje também tem a probabilidade de chuva, tá? Segundo os dados da meteorologia, que ainda pode ocorrer alguma probabilidade de chuva, principalmente para o período da tarde e noite. O dia vai ser nublado, curtas aberturas de sol, mínimas entre 17 e 18, tá? Máximas devem ficar ainda na casa dos 23 a 24 graus, tá? Hoje deve predominar o vento nordeste, soprando com rajadas aí que possam chegar entre 35 e até 40 km por hora. Média de 20 km por hora, rajadas de 35 a 40. E tem essa previsão ainda, né, de possibilidade de chuva. Amanhã tem mudança no vento e no tempo também. Amanhã, sexta-feira, o sol volta a aparecer. Vamos ter a diminuição das temperaturas mínimas, já devem chegar aí a casa dos 12 a 13 graus. Vento sul deve soprar aí com rajadas que possam chegar entre 50 e até 60 km por hora. E a partir do sábado as temperaturas despencam novamente. As mínimas devem ficar entre 7 e 8 graus. Serão dias ensolarados, mas as temperaturas não subirão tanto não, tá, minha gente? As máximas aí para sábado e domingo, 14 e 15 graus, pelos dados da meteorologia. Depois nós já teremos uma semana mais estável. Mudança no tempo só com probabilidade aí a partir de sexta-feira da semana que vem. Então vamos ter aí praticamente uma semanada de tempo firme pelos dados aqui que a gente tem da Central de Meteorologia. Lembrando que o nascer do sol hoje, minha gente, foi exatamente às 6h45, há 25 minutos atrás, tá? Às 6h45 da manhã nós tivemos o nascer do sol. O pôr do sol acontecerá às 17 horas e 57 minutos. Às 6h45 da manhã nós tivemos o nascer do sol. O pôr do sol acontecerá às 17 horas e 57 minutos. Às 5h57, o final da tarde, começo da noite aqui em Balneário Arroio do Silva. 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

0: 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Informando novamente a hora certa e a temperatura. Olha, minha gente, são 7 horas e 13 minutos agora, 7:13, 19 graus a temperatura. O dia vai amanhecendo nublado, já tem um ventinho soprando, né? Um ventinho mais do sentido nordeste, tem rajadas de até 25 km por hora. Então o dia deve permanecer assim. Curtas aberturas de sol no período da manhã, período mais nublado aí, com probabilidade de chuva. Não é uma chuva tão forte assim, pelo que tem aqui nos dados da meteorologia, mas deve ter chuva ainda hoje, tá? Nessas condições que a gente está acompanhando. Mudança no tempo e tempo firme a partir de amanhã, com a entrada do vento sul também e rajadas fortes hoje, tá? Nessas condições que a gente está acompanhando. Mudança no tempo e tempo firme a partir de amanhã, com a entrada do vento sul também e rajadas fortes de vento. Aí tá a previsão do tempo pra vocês, tá ok? Daqui a pouquinho a gente atualiza ao vivo direto da Epagre Ciran, com os meteorologistas da Epagre falando desta quinta-feira e também para o final de semana. 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Vamos anunciar a chegada dos jornais e você vai conferir tudo isso com a gente. Primeiro vamos fazer um intervalinho, intervalo rápido que a gente traz aqui pra você, e em seguidinha nós estamos de volta com a continuidade do nosso programa e trazendo todas as informações para vocês dos destaques dos jornais. 7:14, intervalo, e nós voltamos já já.
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0: Muito bem, pessoal, estamos de volta, você ligado aqui na Verdes Mares FM. Vamos juntos então, meus amigos e minhas amigas. Vamos trazer as informações.

0: Informações e os destaques aqui para vocês, então, desta quinta-feira, 7:17, 7:17. Vamos falar aí, então, dos destaques dos jornais. Então, meus amigos e minhas amigas, vamos trazer as informações e os destaques aqui para vocês, então, desta quinta-feira, 7:17. Vamos falar aí, então, dos destaques dos jornais. Vamos chegar com o Diário Catarinense, vamos falar da Zero Hora de Porto Alegre. Tem notícias dos principais jornais do sul do país e a gente vai anunciando para você. 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Vamos aqui às informações. Olha, a capital Florianópolis neste momento vai amanhecendo nublada, sol entre nuvens, não chove lá na capital do estado. 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
0: Nuvens, não chove lá na capital do estado. 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
0: 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Olha, gente, Lei Maria da Penha, destaque do Diário Catarinense, entenda o que muda com a aplicação de medidas protetivas para casos sem vínculo afetivo. Supremo Tribunal Federal votou por unanimidade pela ampliação das medidas protetivas de urgência, tema discutido ontem, quarta-feira. Tá? O Supremo Tribunal Federal decidiu pela ampliação e a garantia de aplicação de medidas protetivas de urgência previstas na Lei Maria da Penha em casos de violência de gênero contra mulheres fora do contexto doméstico, familiar ou relação de afeto. Tá? A votação foi unânime.

Todos os 10 ministros votaram nesse sentido e a norma terá que ser seguida pela justiça para casos semelhantes. Tá? Então, o que acontece agora? Medidas serão aplicadas em situação como assédio, perseguição e sequestro. Quando for reconhecido que o ato de violência foi baseado no gênero, independentemente da relação íntima de afeto, o que vale para a definição de medidas é a motivação, condição feminina da vítima e não o tipo de vínculo com o agressor. A grande maioria, gente, é pedir uma medida protetiva com assédio. Assédio geralmente é uma coisa que acontece, no meu ponto de vista, né? É uma situação que acontece às vezes quando é um desconhecido. A pessoa faz um assédio, alguma coisa. Claro que tem assédios às vezes no trabalho, pode ser pedido, perseguição existe. Mas na grande maioria é com vínculo, né? Eu acredito que a grande maioria é com vínculo afetivo. Que a gente fala ali, né, nessa questão daí, né? Que seria o quê? Esse vínculo de familiar, esse vínculo de relação afetiva, com vínculo afetivo. Que a gente fala ali, né, nessa questão daí, né? Que seria o quê? Esse vínculo de familiar, esse vínculo de relação afetiva, marido, ex-marido, companheiro, ex-companheiro, namorado, ex-namorado, essa questão assim, na grande maioria das vezes, né? Então, pode ser que tenha essa questão de situações de assédio, pedir uma medida protetiva, de perseguição contra, né, um estranho, alguma coisa assim. Mas na grande maioria das vezes é ou pessoa do vínculo, não, mesmo que não seja afetivo, uma pessoa do trabalho, alguma coisa assim, que às vezes acontece, né? Não é frequente, mas na grande maioria das vezes é com um vínculo afetivo mesmo. Seguindo por aqui com mais informações, envolvimento de empresas em escândalo de corrupção faz Blumenau relançar licitação de nova ponte de 186 metros, hein? Envolvimento de empresas em escândalo de corrupção. Ah, aí tiveram que trocar. Ah, a Prefeitura de Blumenau republicou ontem, quarta-feira, a licitação para as obras do novo complexo viário do bairro Itopava Norte, que inclui a construção de uma ponte de 186 metros de extensão sobre o rio Itajaí Açu. O município havia lançado a concorrência em março. Um consórcio formado por duas empresas chegou a apresentar a melhor proposta. Ambas, no entanto, estão envolvidas na oração Ponto Final, deflagrada pelo Ministério Público para investigar fraudes de obras públicas. O esquema, segundo o GAECO, revelou um escândalo de corrupção que envolve contratos que somam quase 600 milhões. E aí agora, o pessoal acabou, né, tirando essa empresa ou essas empresas que estavam envolvidas. Cidade Serrana de Santa Catarina prepara concessão de parques e praça. O pessoal acabou, né, tirando essa empresa ou essas empresas que estavam envolvidas. Cidade Serrana de Santa Catarina prepara concessão de parques e praças em região de Cascata. Olha como o pessoal está tentando fazer essa questão aí, né, de concessões. A Prefeitura de Campo Alegre deu um passo para a futura concessão de parques e praças em espaços de uso público cedidos por empreendimentos privados por meio de operações consorciadas. A portaria publicada nesta semana abre um procedimento de seleção pública para o termo de cooperação. Campo Alegre fica a 60 quilômetros de Joinville, localizada na região serrana, ligada pela estrada Serra Dona Francisca. O pessoal está querendo fazer com que a empresa que for selecionada ficará responsável pela manutenção, com possibilidade de instalação de mais equipamentos para geração de receitas, entre outras coisas, né? O pessoal acaba tentando fazer com que tenha uma concessão para administração disso. Crise na Casas Bahia tem reviravolta após justiça suspender demissão coletiva de quase 2 mil funcionários. 7 horas e 25 minutos, hein? A Justiça do Trabalho suspendeu provisoriamente a demissão ou demissões coletivas de quase 2 mil funcionários, de quase 2 mil trabalhadores do Grupo Casas Bahia, realizadas entre 13 e 17 de agosto. A decisão

Então, também proíbe novas dispensas em massa relacionadas ao plano de reestruturação da companhia sem participação prévia dos sindicatos. Olha, vejam bem aí a situação, tá? Ah, o grupo anunciou o fechamento de 298 lojas e a demissão de quase 2 mil trabalhadores. No domingo, a companhia... Tá? Ah, o grupo anunciou o fechamento de 298 lojas e a demissão de quase 2 mil trabalhadores. No domingo, a companhia também entrou com pedido de recuperação judicial para renegociar cerca de 17 bilhões de reais. Aí é uma loucura, né? Bom, o que vai acontecer? A Casas Bahia, então, tem 5 dias após ser intimada para restabelecer os vínculos dos trabalhadores atingidos pelas dispensas abrangidas pela decisão. Agora vai ser uma guerra judicial, com certeza, né? Agora vai ser uma guerra judicial. Porque como que eles deverão ser reativados em até 48 horas... se a justiça não determina a reabertura das 298 lojas fechadas em todo o Brasil? Então não tem como. Eles poderão ser realocados em outras estruturas da empresa ou permanecer afastados com remuneração enquanto a liminar estiver em vigor. Como é que os caras vão permanecer afastados, né? Afastados da empresa, né? É com remuneração, se a empresa já fez agora um pedido de recuperação judicial. Coisa tá feia, minha gente. Coisa tá feia. Empresários com dívida trabalhista alegam pobreza, mas viajam 4 vezes a Disney. Justiça manda reter os passaportes. Vocês viram aí? A coisa não tá tão feia. Tem dívidas trabalhistas, estão alegando pobreza, mas estão viajando, né? Ah, viu como a questão da mentira vai ser sempre uma situação assim? Não adianta, minha gente. Empresários que realizavam viagens ao exterior e ao mesmo tempo alegavam incapacidade de pagamento de dívidas trabalhistas tiveram seus passaportes retidos. Portanto, da mentira vai ser sempre uma situação assim? Não adianta, minha gente. Empresários que realizavam viagens ao exterior e ao mesmo tempo alegavam incapacidade de pagamento de dívidas trabalhistas tiveram seus passaportes retidos por decisão da justiça. Isso aconteceu no estado de São Paulo, hein? Mas o pessoal tava dando aquele famoso migué. Ciclone extratropical abre caminho para frio intenso, geada e temperaturas de até menos 7 graus nos próximos dias aqui em Santa Catarina, principalmente na Serra. Aqui para nós vamos ficar aí com 7, 8 graus de mínima, pelo menos é o que está apontando aqui os dados da Central de Meteorologia. Vamos seguindo por aqui, são 7h28, você vai acompanhando os destaques do Diário Catarinense e nós estamos informando aqui para a quinzena de móveis das lojas Santa Helena. 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Olha, destaque aqui para você então, hein? No Anderson Silva, em sua coluna, a estratégia de Carlos Bolsonaro no começo da campanha. 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Olha, destaque aqui para você então, hein? No Anderson Silva, em sua coluna, a estratégia de Carlos Bolsonaro no começo da campanha em Santa Catarina. Nos primeiros dias de campanha, Carlos Bolsonaro do PL, que disputa vaga ao Senado, viajou para São Paulo e para o Rio de Janeiro, onde esteve terça-feira, dia 18, lá. Ao lado da mãe, postou foto que afirma estar no melhor lugar do mundo.

0: ao lado da mãe, obviamente, não é por causa de questão de estados ou cidades, né? O melhor lugar do mundo, com certeza, é com a mãe. Mesmo que aparentemente ele esteja se referindo ao ambiente materno, ele foi alvo de críticas dos adversários, obviamente dizendo que Rio de Janeiro é o melhor lugar do mundo, mesmo disputando as eleições aqui em Santa Catarina. Não é verdade, era certo que daria margem para as pessoas falarem, né? Afinal de contas, ele tem que estar fazendo campanha aqui no estado de Santa Catarina. E seria mais agradável que ele postasse uma foto, trouxesse a sua mãe aqui, para não dar isso, este entendimento que eu imaginei que daria, né? Vamos seguindo por aqui, olha, tortura psicológica dentro de casa, homem acusado de estupro contra jovem e duas crianças é preso aqui em Santa Catarina, hein? Olha que coisa séria, um homem de 49 anos preso foi após ser acusado de estupro contra uma jovem de 20 anos e duas crianças, ambas de 6 anos, em Mafra, no Planalto Norte catarinense, tá? O suspeito foi preso na última terça-feira, graças a Deus. Pitbull é morto a tiros por policial após atacar agente durante ocorrência na cidade de Itajaí, como tem acontecido isso também, né? E infelizmente, os policiais não têm como fazer algo diferente, a não ser se defender do atacar agente durante ocorrência na cidade de Itajaí, como tem acontecido isso também, né? E infelizmente, os policiais não têm como fazer algo diferente, a não ser se defender do ataque de um cão, né? De um pitbull, que é literalmente assustador. Boom de mais de 60 mil empregos faz disparar procura por imóveis compactos para aluguel no litoral norte, tá? É um destaque que a gente tem aqui. Isso acontece, né, em algumas cidades. É, então, esse boom no mercado de trabalho que está acontecendo na região do litoral norte. São os destaques aqui para vocês, então, junto ao Diário Catarinense, em nome das lojas Santa Helena. Vamos agora a Zero Hora de Porto Alegre, Jornal do Rio Grande do Sul, para lojas Quero Quero, minha gente.
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0: 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Trazendo os destaques aqui para vocês, então, minha gente. Vamos falar da Zero Hora de Porto Alegre, a capital gaúcha. Amanhece nublada, 19 graus a temperatura. Lá vem toró, como a gente fala, né? Ciclone extratropical chega ao Rio Grande do Sul nesta quinta-feira. Jaguarão parou, tá? Segundo os dados aqui, inundação tira famílias de casa e fecha free shoppings na fronteira com o Brasil e também lá no Uruguai. Cidade de Jaguarão, que fica próximo, né, aí ao Uruguai, faz divisa. Em 4 dias choveu o equivalente a 200 milímetros de chuva. É muita coisa, né, gente? É algo muito grande. E aí o rio chegou a 5 metros e 10 centímetros, tá? Então, a cidade...

A cidade acabou tomada aí pela água. Felizmente teve problemas aí, então, o lado brasileiro, na cidade de Jaguarão, no sul do estado, 40 famílias precisaram deixar as suas casas e 3 estão desabrigadas. No lado Uruguai, na cidade de Rio Branco, 50 pessoas de 16 famílias estão em um abrigo montado num ginásio de uma escola, além de outras 40 pessoas que foram para casas de familiares. É o Uruguai também sofrendo com a situação do ciclone extratropical e a chuva que caiu lá na divisa. Olha, em destaque aqui, a pergunta prontos, azeite de oliva, vinho e passeio de trem. Nova rota turística do Rio Grande do Sul estreia em setembro. Você está pronta? A coluna da Gisele Lomley faz o convite. Lançamento oficial será durante a 49ª Expo Inter no Parque Assis Brasil em Esteio. Ah, e o pessoal vai poder acompanhar aí então a Expo Inter também. É aquele convite que é feito, vai ser uma nova rota turística no Rio Grande do Sul, que vai estrear no mês que vem. Azeite de oliva, vinho e passeios de trem, possivelmente deve ser na Serra Gaúcha. Em Cachoeirinha, a Brigada Militar prende homem que saiu da penitenciária de Charqueadas com alvará de soltura falsificado. É sério isso, cara? Não é possível que os caras tentaram fazer isso? A prisão foi realizada pelo 16º Batalhão da Polícia Militar. William Ramos Silveira estava desaparecido desde maio. 29 anos, apelido de Will. É apenado que havia saído da penitenciária de Charqueadas, na região carbonífera, utilizando o alvará falsificado de soltura em maio. E ele foi localizado em Cachoeirinha, na região metropolitana. Voltou aí pro Chilindró. Mas a audácia dos caras, hein, meu? A audácia dos caras aí, né? É brincadeira. Olha, seguindo por aqui, idoso morre e mulher fica ferida após serem esfaqueados na cidade de Nova Prata, na Serra Gaúcha. E o suspeito deste crime foi preso, tá? Segundo a Brigada Militar, o autor do crime ainda teria roubado um Jeep Renegade que foi recuperado. As circunstâncias do caso ainda serão na Serra Gaúcha. E o suspeito deste crime foi preso, tá? Segundo a Brigada Militar, o autor do crime ainda teria roubado um Jeep Renegade que foi recuperado. As circunstâncias do caso ainda serão investigadas. É um homem de 75 anos que morreu e uma mulher de 44 anos que ficou ferida após serem esfaqueados aí então na noite de ontem, quarta-feira, em Nova Prata, na Serra Gaúcha. O suspeito, um homem de 33 anos, foi preso então pela Brigada Militar. São 7 horas e 37 minutos, nós seguimos por aqui com a Zero Hora de Porto Alegre, falando pra você aí das grandes promoções do mega aniversário das lojas Quero Quero, hein? 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Olha, para fechar os destaques aqui para você, irregularidades. Fecharia interditada no mercado público de Porto Alegre. Situação aí que não foi boa lá para esta peixaria. Fiscalização identificou peixes sem procedência, refrigeração inadequada e esgoto aberto no chão do estabelecimento. Uma peixaria que foi interditada. E autuada na última terça-feira no mercado público de Porto Alegre por irregularidade.

0: Responsabilidades relacionadas à higiene e à procedência dos produtos vendidos. Isso tem que ter muito cuidado, né, gente? Não se brinca com essa questão alimentícia. Não são todos que procuram ter este cuidado, mas muitos gostam, né, de zelar por isso, sim. Mulher de 21 anos morre após caminhão tombar na BR-116, lá em Pelotas. Tá? Uma mulher que acabou morrendo. O passageiro era natural de Estrela, no Vale do Taquari, e o motorista não ficou ferido. E aí vai ter uma investigação, né? Isso aconteceu na madrugada de hoje, quinta-feira. Tá? E um caminhão que... Uma mulher de 21 anos, a Maria Eduarda Hauschild, ela morreu no acidente. O acidente aconteceu em Porto Alegre, Pelotas, na BR-116. A Polícia Rodoviária Federal falou que o veículo transportava sebo quente quando o motorista perdeu o controle e saiu da pista. A passageira morreu no local do acidente. O condutor de 25 anos, né, também no Vale do Taquari, natural de Progresso, não sofreu ferimentos. Ele realizou o teste do bafômetro, deu um negativo para o álcool. Só que vai ter aí as causas, né, da saída de pista que serão investigadas. Saber realmente se foi um acidente ou foi, muitas vezes, até premeditado, né? Não podemos deixar de investigar. Olha, no norte do Rio Grande do Sul, ex-companheiro de professor é denunciado por feminicídio em Constantina, tá? Mas deixar de investigar. Olha, no norte do Rio Grande do Sul, ex-companheiro de professor é denunciado por feminicídio em Constantina, tá? Mais um feminicídio. Feminicídio de Glória, né? A Glória Werkhausen, de 43 anos. O crime aconteceu no dia 12 de julho deste ano, mês passado, em Constantina. E o Ministério Público denunciou, então, Márcio Oliveira dos Santos, de 52 anos. Ah, ele foi denunciado também pelos crimes de ocultação e destruição de cadáver e incêndio. De acordo com o laudo da perícia, foi confirmada a morte por asfixia. Após matar a ex-companheira, o suspeito ainda ateou fogo no imóvel na tentativa de alterar a cena do crime e dificultar o trabalho das autoridades. Que tristeza, né? Mais um fato, tem mais uma questão que nós estamos falando. Olha, modelo revela que tentou romance com técnico gaúcho, tá aqui em destaque também. A Polícia Federal afasta delegado por suspeita de corrupção, também está aqui dentro da Zero Hora de Porto Alegre. Para finalizar os destaques do Jornal do Rio Grande do Sul, a gente traz informações aqui para vocês. A Câmara de Porto Alegre promove sessão solene sobre 65 anos da legalidade. Unidade Básica de Saúde Conceição será transferida para terreno e escola na Zona Norte. Atenção básica, vai ter mudança aí, hein? E a gente finaliza aqui com os destaques. Apesar de contrário às férias da Copa Feminina, Conselho Nacional de Escola na Zona Norte. Atenção básica, vai ter mudança aí, hein? E a gente finaliza aqui com os destaques. Apesar de contrário às férias da Copa Feminina, Conselho Nacional de Educação orienta alterar aulas em dias de jogos nas cidades sede, tá? Então, é a questão da educação, o pessoal já está pensando nisso. 7 horas e 43 minutos, eram essas as informações. Falamos aqui do Diário Catarinense, da Zero Hora de Porto Alegre. 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Vamos fazer um intervalo, daqui a pouquinho a gente volta com os destaques da previsão do tempo e também do plantão policial. Intervalo e nós voltamos já já por aqui.
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2: Muito bem, minha gente. Estamos de volta. Você ligado aqui na Verdes Mares FM. Muito obrigado pelo carinho da sua companhia. Agora são 7 horas e 49 minutinhos. 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

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Vamos falar de previsão do tempo, a hora certa, a temperatura. Vamos tentar contato lá com os meteorologistas da Epagre-Sirã para informarmos a previsão do tempo para hoje novamente, então, tá? Ao vivo, direto da Epagre. Como é que se comporta o tempo para esta quinta-feira? Se tem mudança no tempo? Se vamos ter um dia mais gelado aí também nos próximos dias? 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

0: Pois bem, pessoal, vamos falar de previsão do tempo. Agora, quem gentilmente vai nos atendendo nesta quinta-feira, nosso amigo Marcelo Martins, meteorologista da Epagri-Cirão, vai nos trazer, né, gentilmente nos atendendo e trazendo as informações desta quinta-feira e também para o final de semana. Meu amigo Marcelo, muito bom dia, tudo bem contigo aí, meu querido?
1: Opa, tudo bem? Sim, bom dia a você, bom dia aos ouvintes, Evandro, tudo bom?
0: Tá tudo ótimo, graças a Deus, estamos começando aqui uma quinta-feira, o sol timidamente querendo aparecer, mas tá bem nublado aqui hoje, meu amigo.
1: Não se empolga muito não, viu? Não tenha muita esperança não, que hoje é um dia que ele vai estar lá, mas as nuvens vão estar na frente.
0: Não vai ter expectativa dele brilhar, então, mas não vai brilhar.
1: Isso, para amanhã, olha, e final de semana você pode esperar ali e com muito frio, mas hoje não, hoje já é um dia bem coberto, nublado, fechado e com risco de temporal com chuva, né? Então podemos esperar aí instabilidade predominando sobre o litoral sul catarinense. Claro,
0: sim.
1: A umidade alta, cobertura de nuvens, vento nordeste forte, depois sudoeste e sul forte também, a temperatura, claro, não vai evoluir, não vai fazer o calor que fez nos últimos... Claro,
0: sim.
1: A umidade alta, cobertura de nuvens, vento nordeste forte, depois sudoeste e sul forte também, a temperatura, claro, não vai evoluir, não vai fazer o calor que fez nos últimos dias. E no final de semana, quando abrir e voltar a ter sol, a gente vai ter o quê? Frio, né? Massa polar chegando, atrás da frente fria, está formando um mero ciclone lá na Argentina, bem longe da gente, não tem nenhuma influência por nós, quem passa por nós é a frente fria, então para a gente vai ter ali uma instabilidade hoje e melhora no tempo a partir de amanhã.
0: Certo. Essa questão da melhora no tempo, ela vem acompanhada de vento, alguma questão assim que possa causar alguma alteração do mar também, Marcelo?
1: Sim, olha, bastante vento, né, somente hoje, depois amanhã, então a tendência mesmo é que ficarmos com o mar agitado nessas próximas 24, 48 horas. Claro, além do frio também, que é bastante prejudicial aí a pesca e tudo mais, né?
0: Sim.
1: Então a tendência mesmo é que a gente tenha ali mar agitado, céu aberto e bastante frio nesses próximos dias.
0: Ô Marcelo, então para os nossos ouvintes que acreditavam que não ia mais ter ondas de frio, eles estão completamente enganados então, né?
1: Ah, não, senhora. Nos anos de El Niño, a gente tem menos frio, não quer dizer que ele não tenha frio, né?
0: Sim, sim.
1: Então vai ter frio sim, e ele, olha, dura ali uns 3, 4, 5 dias, tá?
0: Certo. É frio, então, realmente, para a realidade da época do ano, afinal de contas, nós ainda estamos no inverno, né, meu irmão?
1: Isso, e é o segundo mês mais frio do ano, que é o agosto, hein? Então a gente também tem temperaturas ali que devem baixar da casa de 10 graus facilmente.
0: Tá certo, meu amigo. Muito obrigado pelo carinho de nos atender mais uma vez. Que você tenha uma ótima quinta-feira e um excelente dia de trabalho também, tá, meu amigo?
1: Tá certo, obrigado. Bom dia a você.

0: bom dia aos ouvintes.
1: Muito bom dia, meu amigo Marcelo Martins, meteorologista da Epagri-Sirã, gentilmente nos atendendo, trazendo as informações do tempo aqui. A gente vai reforçando para
2: ele também, tá, meu amigo?
0: Tá certo, obrigado. Bom dia a você, bom dia aos ouvintes.
1: Muito bom dia, meu amigo Marcelo Martins, meteorologista da Epagri-Sirã, gentilmente nos atendendo, trazendo as informações do tempo aqui. 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São os destaques aqui para vocês. 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
1: Vamos chegando com o plantão policial da Verdes Mares FM, com apoio de monitor...
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Otávio Ramiro do Canto, telefone WhatsApp 48-3526-04-43, trazendo os destaques do plantão policial. Oito horas e 3 minutos, 8 e 3, vamos chegando com os destaques e informações, vamos chegando com a movimentação do plantão policial da Verdes Mares FM desta quinta-feira, 20 de agosto de 2026. Vamos começando com a região de Tubarão e Criciúma, em seguidinha a região da MESC e também de Araranguá. Um homem de 31 anos foi preso por tráfico de drogas após denúncias de possível comercialização de entorpecentes no bairro Campestre, na cidade de Tubarão. A ocorrência foi registrada pela Polícia Militar na última terça-feira. Segundo a PM, no local, a guarnição visualizou um homem deixando uma residência e, ao perceber a aproximação dos militares, ele fugiu e, durante o acompanhamento, lançou um objeto em direção a uma residência. Posteriormente, o homem foi contido e abordado, sendo encontrado com ele R$ 3.473 em dinheiro. Ainda de acordo com a Polícia Militar, no local onde o objeto havia sido lançado, a guarnição encontrou 16 porções de cocaína, totalizando 19 gramas da droga. Na residência onde ele havia saído, foram localizados mais R$ 213 em dinheiro e materiais utilizados para fracionar e embalar os entorpecentes. Ele recebeu voz de prisão e foi conduzido à Delegacia de Polícia Civil de Tubarão. Criminosos arrombaram 3 casas e fugiram levando diversos objetos no bairro União, na cidade de Cocal do Sul. Segundo a Polícia Militar, os autores danificaram janelas para invadir os imóveis e o... Criminosos arrombaram 3 casas e fugiram levando diversos objetos no bairro União, na cidade de Cocal do Sul. Segundo a Polícia Militar, os autores danificaram janelas para invadir os imóveis e usaram uma escada para acessar uma delas. Conforme a PM, em uma casa foram levados uma televisão, uma fritadeira elétrica, um botijão de gás, uma máquina de costura, um computador e ainda um chuveiro. Na outra, uma geladeira foi furtada, enquanto a terceira, os autores levaram um ar-condicionado, roupas de cama, tapetes e roupas de bebê. De acordo com a Polícia Militar, os policiais encontraram pequenos utensílios domésticos em uma área de mata próxima. Porém, nenhum suspeito foi localizado. Um boletim de ocorrência foi registrado e o caso será investigado pela Polícia Civil. Uma casa disponível para locação foi destruída por um incêndio no bairro São Sebastião, em Criciúma. O fato ocorreu na Avenida Universitária na noite da última terça-feira, por volta das 21h30. Segundo o Corpo de Bombeiros, a residência estava desocupada desde janeiro. Conforme os militares, quando a guarnição chegou no local, o imóvel já havia sido tomado pelo fogo, que estava em fase de diminuição. Os militares utilizaram aproximadamente 4 mil litros de água para combater as chamas durante mais de uma hora. Nenhuma pessoa ficou ferida e o proprietário da casa não compareceu durante o atendimento. A Polícia Militar e o Departamento de Trânsito e Transportes de Criciúma prestaram apoio na ocorrência. 2 homens de 27 e 30 anos foram

presos pela Polícia Militar por tráfico de drogas em Criciúma. A ocorrência foi registrada na noite da última terça-feira no bairro Metropol, por volta das 8 horas da noite. Segundo a Polícia Militar, a guarnição foi acionada após receber informações sobre um possível comercialização de drogas nas proximidades de uma conveniência. No local, os militares abordaram 3 homens. Segundo a Polícia Militar, a guarnição foi acionada após receber informações sobre um possível comercialização de drogas nas proximidades de uma conveniência. No local, os militares abordaram 3 homens, sendo que um deles utilizava uma tornozeleira eletrônica. Durante buscas, foram localizadas porções de maconha em um veículo, além de R$2.675 em dinheiro com um dos abordados. Com o apoio do canil, foram realizadas buscas na conveniência e em outro veículo, onde foram encontradas outras porções de maconha e mais R$1.856 em dinheiro. Ao total, foram apreendidos 53 gramas de maconha, R$4.531 em dinheiro e 2 celulares. Conforme a PM, diante dos fatos, os 2 homens foram presos e encaminhados até a Delegacia de Polícia Civil. O terceiro abordado foi liberado após não serem constatados elementos suficientes que comprovassem o seu envolvimento com o crime. Uma mulher de 57 anos teve um carro GM Corsa furtado em frente a uma unidade básica de saúde no bairro Ana Maria, em Criciúma. O fato ocorreu na última terça-feira. Segundo a PM, a vítima percebeu o desaparecimento do automóvel 3 horas depois, após estacioná-lo no local. Conforme a Polícia Militar, durante buscas, os policiais encontraram um veículo nas proximidades e abordaram um homem de 38 anos que retirava objetos do automóvel. Ele afirmou ter adquirido o Corsa de um desconhecido por R$ 100. De acordo com a PM, os itens apreendidos e o carro foram

dos destaques e informações do plantão de polícia aqui da Verdes Mares FM. 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Seguimos com as notícias da cidade de Criciúma. Um homem de 28 anos foi preso pela Polícia Militar por tráfico de drogas em Criciúma. Além dele, um adolescente ou adolescentes foram apreendidos durante a ocorrência registrada no bairro Vila Manaus. De acordo com a Polícia Militar, a ação foi realizada após a guarnição receber informações sobre a entrega de entorpecentes em um condomínio. No local, um jovem de 18 anos e um grupo de adolescentes foram abordados. Um deles dispensou uma mochila que continha porções de maconha e cocaína, além de uma lâmina e uma tesoura que aparentes resquícios de drogas. Segundo a Polícia Militar, com apoio ainda do Canil, foram localizadas outras porções de maconha e uma balança de precisão. Ao todo, foram apreendidos aproximadamente 3,8 kg de maconha, 1,5 kg de cocaína, uma balança de precisão, a tesoura e a lâmina de barbear e 11 celulares. Conforme a PM, durante a ocorrência foi localizado um homem apontado como possível responsável pela distribuição das drogas no local. Ele recebeu voz de prisão, enquanto os adolescentes foram apreendidos e todos foram encaminhados à Delegacia de Polícia Civil. A Polícia Civil de Criciúma, por meio da Divisão de Investigação Criminal, deflagrou na manhã de ontem, quarta-feira, uma operação destinada ao enfrentamento de crimes de tráfico e associação para o tráfico de drogas, em atuação integrada com a Polícia Militar. A operação é resultado de investigação conduzida pela DIC de Criciúma, voltada à identificação e desarticulação de uma estrutura criminosa responsável pela comercialização migrada com a Polícia Militar. A operação é resultado de investigação conduzida pela DIC de Criciúma, voltada à identificação e desarticulação de uma estrutura criminosa responsável pela comercialização e distribuição de cocaína em Criciúma e outros municípios no sul catarinense. O principal investigado é apontado como distribuidor de cocaína na região e foi preso pela polícia há aproximadamente 2 meses no município de Vacaria. Na ocasião, foi cumprido o mandado de prisão decorrente à condenação anterior pelo crime de tráfico de drogas. A investigação ainda seguiu com a DIC conduzindo e demonstrando, contudo, que mesmo durante o período em que esteve foragido, ele manteve intensa atuação no tráfico de drogas em Criciúma e também na região com a comercialização e distribuição de cocaínas para outros traficantes. Na operação realizada ontem, foram cumpridas 9 ordens de busca e apreensão e 3 ordens de prisão nos municípios de Criciúma, Forquilinha e Treviso. Uma colisão lateral entre um carro e um caminhão deixou um homem ferido na tarde de ontem na rodovia Ara 446, lá em Criciúma. O acidente aconteceu por volta das 13h30 da tarde no trecho de acesso ao distrito de Caravaggio. Segundo informações repassadas pelo Corpo de Bombeiros, o motorista do caminhão seguia de Caravaggio em direção a Criciúma quando ocorreu a colisão com um GM Cobalt que saía do bairro Vila Visconde. O motorista do carro ficou preso às ferragens e apresentou suspeita de fratura no braço esquerdo e traumatismo crânioencefálico. Ele foi encaminhado pelo Serviço de Atendimento Móvel de Urgência, o SAMU, ao Hospital São José de Criciúma. Já o motorista do caminhão não ficou ferido. A ocorrência também teve o atendimento das equipes do Corpo de Bombeiros, da Polícia Militar, da Polícia Rodoviária Estadual, do SAMU e do Serviço Aeromédico. Foi realizada a limpeza da pista e o trânsito liberado nos dois sentidos. Do Corpo de Bombeiros, da Polícia Militar, da Polícia Rodoviária Estadual, do SAMU e do Serviço Aeromédico. Foi realizada a limpeza da pista e o trânsito liberado nos dois sentidos.

8:12. Vamos agora aos destaques e informações do plantão de polícia da região da MESC e também de Araranguá. Para você que está acompanhando o plantão policial desta quinta-feira, incêndio consome duas casas usadas como depósito no interior de Jacinto Machado. Ladrão dorme após furto e acaba preso pela polícia militar no bairro Caveirazinho, em Araranguá. Polícia Civil prende homem investigado por descumprir medida protetiva de urgência também em Araranguá.

Carga de madeira cai de caminhão e bloqueia trânsito na BR-101 em Araranguá. São os destaques e a movimentação que a gente traz aqui para você. 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Olha, a ocorrência de um incêndio de duas residências na noite de ontem, quarta-feira, no interior de Jacinto Machado, mobilizou o Corpo de Bombeiros do município de Turvo. Por volta das 11h30 da noite. Olha, a ocorrência de um incêndio de duas residências na noite de ontem, quarta-feira, no interior de Jacinto Machado, mobilizou o Corpo de Bombeiros do município de Turvo. Por volta das 11h30 da noite, a guarnição foi acionada e se dirigiu para a área do sinistro em uma propriedade rural localizada na estrada geral do bairro Lebre, Pinheirinho do Meio, em Jacinto Machado. No local, os bombeiros viram que o fogo estava concentrado em uma da casa de madeira, aparentemente utilizada para armazenamento de materiais diversos. A edificação não possuía instalação de energia elétrica. O incêndio encontrava-se em fase de desenvolvimento completo, com o telhado já colapsado, sendo realizado o combate direto da edificação. Durante a operação, a guarnição foi informada pelo proprietário sobre a ocorrência de um segundo incêndio em outra edificação, situada a cerca de 700 metros do local e pertencente ao mesmo proprietário. Considerando que o primeiro incêndio já se encontrava controlado, a guarnição foi averiguar a segunda ocorrência. No segundo local, constataram que outra casa de madeira, também aparentemente utilizada para armazenamento de materiais diversos, sem instalação de energia elétrica, já se encontrava também com o telhado colapsado e a edificação estava localizada entre as áreas de plantação de arroz. O proprietário esteve presente durante parte do atendimento e foi orientado pela guarnição quanto aos procedimentos e medidas de segurança. Ao término da operação, o dono da propriedade não se encontrava mais no local. A Polícia Militar prendeu por volta das 2 horas da tarde, na última terça-feira, um homem de 27 anos suspeito da prática de furto no bairro Caveirazinho, em Araranguá. A Polícia Militar foi acionada.

Nada para averiguar a informação de que um homem estaria na posse de objetos provenientes de furto. No local, os policiais conversaram com a vítima, um homem de 25 anos, que é Beirazinho, em Araranguá. A polícia militar foi acionada para averiguar a informação de que um homem estaria na posse de objetos provenientes de furto. No local, os policiais conversaram com a vítima, um homem de 25 anos, que relatou que sua residência localizada na região do Lagoa da Serra havia sido furtada, sendo levadas uma bicicleta e algumas caixas de verduras. A vítima informou ainda que havia recebido informações sobre o possível paradeiro do autor do crime, que estaria nos fundos de uma residência pertencente a um familiar. Diante das informações, a guarnição foi até o endereço indicado, onde localizou o suspeito dormindo em uma área nos fundos do imóvel. Durante a averiguação, foram localizadas uma bicicleta e algumas caixas de verdura, posteriormente reconhecidas pela vítima conduzindo os objetos e os produtos furtados. Diante dos fatos, o homem recebeu voz de prisão e foi conduzido à delegacia de polícia civil. Um acidente de trânsito com danos materiais ocorreu no início da manhã de ontem, quarta-feira, no quilômetro 407, na BR-101, em Araranguá, e mobilizou guarnições da Polícia Rodoviária Federal e a CCR Via Costeira. O fato foi registrado por volta das 6h30 da manhã, depois de uma carga de toras de madeira caiu de um caminhão sobre a pista da rodovia. De acordo com a PRF, uma carreta que seguia no mesmo sentido da via colidiu nas toras, provocando danos no veículo. O condutor, entretanto, escapou ileso. Uma das faixas no sentido da rodovia permaneceu interditada até a remoção da carga, que estava sendo realizada pela CCR Via Costeira. Oito horas e 19 minutos, eram estas as informações e os destaques do plantão de polícia desta quinta-feira, 20 de agosto de 2026. Conferimos em nome de Loja Ramage, do Arroio do Silva, monitoramentos. 8 horas e 19 minutos, eram estas as informações e os destaques do plantão de polícia desta quinta-feira, 20 de agosto de 2026. 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Amanhã a gente volta com mais destaques do plantão policial. Oito e vinte. Na sequência do nosso programa, nós vamos receber aqui o vereador do PL, Everaldo Coelho Caetano, Everaldo Chapelão, ele que vem conversar aqui com a gente, fazer um apanhado aí, então, esses meses que ele estará como vereador. E vamos falar um pouquinho do trabalho aí que ele também vai desempenhar nas eleições 2026, né? Os candidatos que ele vai trabalhar aí, os nomes, né? As pessoas que vão trazendo, né? E que são simpatizantes aí e apoiadores do Everaldo também vão apoiar aí os candidatos. E a gente faz um apanhado geral com todos vocês aqui, meus amigos e minhas amigas. Fique ligados com a gente, né? Você pode participar aqui com a gente pelo nosso Facebook e também pelo WhatsApp, no radinho, quem tá aí com a gente. O nosso amigo Nelson Fernandes mandando bom dia pra Ana Cardoso e a sua família, Dona Edith, o seu e Osvaldo, a Vera e o Igor, bom dia, que esta quinta-feira seja abençoada, obrigado, minha gente. A Dona Terezinha, que Deus abençoe a nossa quinta-feira, obrigado, Dona Terezinha. O Alex e a Maza também desejando bom dia, que Deus abençoe seu dia e guie seus passos, obrigado, minha gente. Bom dia pra minha amiga Keia e o meu amigo Vando, nem todo dia é fácil, mas todo dia é um presente de Deus. Bom dia pra minha amiga Ivonete Ortiz, Jesus te proteja, o Espírito Santo te oriente, Deus te abençoe, aquele abraço de sempre, obrigado Ivonete, que trabalha com tortas doces e salgados, você já sabe. O seu Antônio Valmórbida mandando bom dia aqui pra gente, a Dona Elizabeth, beijo, Espírito Santo te oriente, Deus te abençoe, aquele abraço de sempre, obrigado Ivonete, que trabalha com tortas doces e salgados, você já sabe. O seu Antônio Valmórbida mandando bom dia aqui pra gente, a Dona Elizabeth, o seu Albino e a Dona Lourdes, bom dia com paz e alegria, esperança. Bom dia pro meu amigo lá do Paraíba, do Mercadão Paraíba, também tá ligado aqui com a gente, também já mandou o seu bom dia, o seu abraço, muito obrigado pelo carinho da companhia de todos vocês aí, tá, minha gente? Vou fazer o seguinte então, nós vamos fazer um intervalinho e na sequência nós voltamos, vamos organizar aqui para vocês

0: Mas a gente já volta aí pra bater um papo então com o nosso amigo Everaldo Caetano. Ele que faz um apanhado aqui com a gente, traz todas as informações e a gente destaca tudo isso aqui com vocês, tá ok? Fazer o seguinte, você fica ligado aqui no nosso programa, o intervalo é rapidinho e na sequência nós estamos de volta com todos vocês. Aguarde aí, nós voltamos já já.
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Muito bem, pessoal, estamos de volta aqui, você ligado na Verdes Mares FM, muito obrigado pelo carinho da sua companhia. Você que está chegando por aqui, seja muito bem-vindo pelo nosso Facebook. Nós já estávamos falando aqui no rádio, iríamos receber aqui então o vereador, né, que está assumindo a Câmara de Vereadores aí por 4 meses, nosso amigo conhecido, voltando aqui para bater um papo com a gente, o Everaldo Coelho Caetano, Everaldo Chapelão, aqui para a gente fazer um apanhado geral com todos vocês. Vamos trazer informações importantes, apoio do vereador que vai dar aí para as eleições 2026, que é importante a gente destacar, né? Uma liderança política, entre outros assuntos, o trabalho que ele vai desempenhar durante esses 4 meses aqui à frente da Câmara de Vereadores. A sua participação, você vai mandando o seu abraço, vereador do PL de Balneário Arroio do Silva, é o Everaldo Coelho Caetano, Everaldo Chapelão, e você manda aqui para nós também. 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Daqui a pouco tem mais dos nossos colaboradores. Everaldo, obrigado pelo carinho de nos atender. Seja bem-vindo mais uma vez, meu amigo. Bom dia, tudo bem?

0: E contigo?
1: Bom dia, Pique. Bom dia aos ouvintes da Rádio Verdes Mares. Bom dia ao povo do Balneário Arroio do Silva, né, Pique? Tua rádio está bem. Ela está bem situadinha já nas aqui na
0: Obrigado, nos rádio. Bom. A gente agradece.
1: As transmissões, a Deus, né? O pessoal tá. Olha, meus parabéns para ti. E temos aí, Pique, temos de volta. Mais uma vez para a Câmara, ficar aí uns 3-4 meses.
0: Sim.
1: Né? Tentar ajudar alguma coisa o nosso balneário, né?
0: Exato.
1: É o principal da ideia é essa.
0: Veraldo, eu quero te perguntar, a pergunta que eu fiz fora do ar, né? Como é que fica o sentimento do candidato que vai à eleição? Faz quase que...
1: Balneário, né?
0: Exato.
1: É o principal da ideia é essa.
0: Veraldo, eu quero te perguntar, a pergunta que eu fiz fora do ar, né? Como é que fica o sentimento do candidato que vai à eleição? Faz quase 500 votos, cara. E não consegue a vaga de titular na Câmara de Vereadores. Como é que ficou o teu sentimento? Como é que ficou o sentimento da família, dos apoiadores? Porra, Everaldo, fizemos quase 500 votos aí, não conseguimos entrar aí. Como é que ficou o sentimento? E eu gostaria que você explicasse um pouquinho por quê, que o Everaldo que fez mais, foi o terceiro mais votado, não conseguiu aí a vaga como titular, para as pessoas entenderem também um pouquinho.
1: Pique, vamos começar por partes. Sentimento. Sentimento de quem perde, perdeu, né? É doído, mas faz parte do jogo.
0: Sim.
1: É, no dia, na apuração ali e tal, estava aqui, estava lá e tal, eu tive uma consciência muito firme de uma coisa, Pico. Eu não derramei uma lágrima, sabe? Eleição é assim. A gente, quando entra no jogo, tu tens que entrar preparado para perder, para ganhar. Verdade. Ou para te colaborar.
0: Eu e não que era... é um jogo, né?
1: A candidata era minha irmã. Né? Por que que eu estava tranquilo? É porque eu já, quando eu entrei de candidato, eu já entrei, né? Eu vinha parado, eu estava parado. É a mesma coisa que tu pegar.
0: Era o Evaldo que estava à frente da
1: o
0: Câmara.
1: O Evaldo estava, né, à frente da Câmara e a candidata era a Rosana, não era eu.
0: Ah, não era você, então?
1: Não era eu.
0: A programação era outra.
1: Era outra, a programação era outra. Eu tinha o contato do PMDB para eu ir para o PMDB, nesse, para buscar minha vaga, mas por questões não deu. Eu fiquei dentro do PL, né, tinha um compromisso da minha irmã.
0: Interrompendo um pouquinho, dentro do MDB você estaria eleito.
1: Não, eu me elegi em qualquer outro partido. Qualquer outro.
0: Porque teria... foi o terceiro mais votado, né?
1: É. O Clailton, claro, vinha no mandato dele tocando, né? E eu estava parado.
0: Sim.
1: Né? Mas assim, para mostrar uma coisa, eu por um lado tu fica triste, por outro tu fica, pô, mãe. São 500 votos, né, cara?
0: Sim.
1: São 500. O Clailton, claro, vinha no mandato dele tocando, né? E eu estava parado. Né? Mas assim, para mostrar uma coisa, eu por um lado tu fica triste, por outro tu fica, pô, mãe, são 500 votos, né, cara?
0: Sim.
1: São 500 votos, né? São, tem gente com 4 anos trabalhando, empurrando lá madeira dentro do arroz, com orçamento, com tudo trabalho, com equipes grandes, em 100 dias. Eu fui candidato em 100 dias, tá?
0: Quando foi praticamente no limite ali da candidatura.
1: No limite. Entendeu? E outra coisa, eu estava com meu irmão, o Nano, doente, tinha umas dificuldades na família, né?
0: Também, né? É verdade.
1: O Nano é um cara, se for trabalhar, ele faz 40, 50 votos brincando, né?
0: Sim.
1: Então, houve umas questões, mas o sentimento é... O sentimento de perder é uma coisa, mas o sentimento de vitória também, que a gente sabe que a gente continua calçando uma rua... E pavimentando uma rua política no Arroio.
0: Sim.
1: Uma família, para os filhos, para os primos, para alguém, está calçada.
0: Sim.
1: Né?
0: Sim,
1: o caminho da gente está sendo feito. A gente não atingiu o objetivo, mas a gente participou da eleição do PL. Né? A gente ajudou, o Clailton está na cadeira hoje. Teve as três meninas também, 3 ou 4 ali, as meninas que foram candidatas também.
0: Sim.
1: Meus parabéns para elas.
0: O time do PL ali ajuda, né? Colaborou, tem um nome, né?
1: É porque eu sempre digo, partido, essas pessoas têm que se doar.
0: Claro.
1: Tá? É, se tu não tem coragem, não vá. Tá? Se tu não tem disponibilidade, não vá. Fique em casa. Deixa para quem queira fazer.
0: E
1: né?
0: nem vai colocando nome também. Não,
1: é que o PL começou meio grande as reuniões, e foi igual um dique. Foi afundando.
0: Um balão cheio e murchando.
1: Foi afundando.
0: Então.
1: No final, não tinha nem candidato a prefeito, nem vice, não tinha nada. Ué, quem segurou a majoritária fui eu. Eu segurei a majoritária do PL. Foi o Ranieri. E o meu irmão, porque eu
0: cheio e murchando.
1: Foi afundando, no final, não tinha nem candidato a prefeito, nem vice, não tinha nada. Ué, quem segurou a majoritária fui eu. Eu segurei a majoritária do PL. Foi o Ranieri e o meu irmão, porque não tinha nem vice. Eles queriam abandonar o partido para outro canto, eu não deixei. Não deixei, estou falando a verdade, não

0: Tem medo da verdade? Se quiser vir dizer que não, vai escutar o que não deve.
1: Sim.
0: Beleza? Então, não. Eu segurei, abracei, firmei, fiz carreata. Foi o único candidato que fez carreata. Foi o PMDB que fez dentro do Arroio do Silva, o Evandro.
1: Sim.
0: E eu.
1: Uhum. Sim. Sim, sim, sim, sim.
0: Eu segurei o 22 nas costas. Né? Não menosprezando os outros candidatos. Mas eu segurei o PL. Eu divulguei o PL dentro do Arroio.
1: Se você não vai como candidato, o PL não tinha um vereador hoje, nesse caso, se a gente colocar assim de legenda?
0: Olha bem, se o PL não tinha na posição que o PL estava, não tinha condição de botar o candidato a vice e nenhuma chapa mais. Venceu os prazos.
1: Uhum.
0: Se eu retiro a candidatura do Ranieri e do Evaldo, que PL tinha no Arroio? Ah, e aonde o PL? Eu tive a possibilidade de fazer isso. Não foi uma vez, foi 10. Mas não.
1: Vamos manter o compromisso.
0: É muito cruel, palavra. Mantive a palavra. Né? E como eu mantenho sempre a palavra das coisas? Claro que a gente tem uns percursos meio ruins, que a gente toma umas atitudes, né? A gente é ser humano. Mas não. A gente... Tanto é que está aí a cadeira. Ó. A cadeira não é do Clayton, a cadeira é das meninas, é do vereador que ficaram para baixo.
1: Sim.
0: É dele, ele está na vaga, mas a cadeira é de todos.
1: Sim, sim.
0: E eu vou continuar agora mais um tempo aí, eu vou assumir o Republicano do Barroio.
1: Ah, você vai sair então do PL?
0: Não, eu acabo agora esses 3-4 meses aí, estou fora, vou assumir o Republicano com a deputada Giovana. Isso não tem mais parte, estou dentro do governo do Jorginho, que é do PL. Nós estamos, né, com a deputada.
1: Ah, você vai sair então do PL?
0: Não, eu acabo agora esses 3-4 meses aí, estou fora, vou assumir o Republicano com a deputada Giovana. Isso não tem mais parte, estou dentro do governo do Jorginho, que é do PL. Nós estamos, né, com a deputada, mas eu estou fora, vou trabalhar o meu partido.
1: Isso aqui junto... dentro daí municipal.
0: Dentro, né, do município. Eu estou com pretensões para 2028.
1: Sim.
0: Né, e eu tenho. A gente tem gosto pela coisa, né?
1: Sim. E até se a gente for colocar pelo gosto, não só pelo gosto, porque já foi vereador, já foi presidente do Legislativo, e a gente tem que falar também pelo histórico da votação que foi essa há 2 anos atrás aí, então, né, que quase 500 votos, é uma expressiva votação aí, né, Everaldo?
0: Pique. O sentimento, agora eu vou te responder o sentimento.
1: Sim.
0: O sentimento é que se eu for candidato hoje de novo, faço mais, bem mais, bem mais.
1: Mais do que os quase 500, né?
0: Não. Né? Bem mais.
1: Qual foi a tua votação quando você
0: 573.
1: Foi... 573. É. Ali você trabalhou mesmo, né? Ali você estava preparado para o trabalho.
0: Eu estava, né, preparado, tranquilo.
1: Foram quase 100 votos a mais, então, com relação a essa.
0: Tranquilo. Eu sabia mais ou menos que eu ia atingir. Mas eu tinha uma visão de eu passar dos 500 agora. Mas houve um trabalho, eu também tinha o candidato, tinha o Pedro também, né?
1: Sim.
0: Pedro da mesma localidade minha, nós somos primos irmãos, né?
1: Sim.
0: Deve mandar um abraço pro Pedro, que o Pedro foi um menino, cara. Eu sempre digo menino, que é um homem, né?
1: Sim.
0: Mas
1: sim.
0: O Pedro eu carreguei no colo, então a gente diz menino. O Pedro é jovem. O Pedro tem tudo para ser um grande político do Arroio, chegar até a prefeito, como o Macan também tem, que é uma pessoa que eu gosto muito também, luta também. São sonhos são para adquirir, né?
1: Sim.
0: Mas o Pedro foi a hora que eu mais precisei, assim como agora, fora de mandato, de trabalho, né? Eu quero só frisar isso para aqui na rádio, para todos entender. Ele esteve comigo. Tá? Ele esteve do meu lado.
1: Enquanto você não estava político.
0: Ele esteve de mandato, de trabalho, né? Eu quero só frisar isso para aqui na rádio, para todos entender. Ele esteve comigo. Tá? Ele esteve do meu lado.
1: Enquanto você não estava político.
0: Ele esteve cuidando de mim, da minha família, das coisas, entendeu? Isso eu devo pro Pedro. A gente deve, a gente é irmão de sangue. Mas eu devo como ser humano, entendeu?
1: Sim.
0: E como ser humano, a gente tem que, o que a gente combinar, pagar, né?
1: Uhum.
0: Então a gente gosta um do outro, a gente é irmão. Mas sempre refrisar a palavra dele. Meus parabéns, tem que continuar assim. Se política se faz ajudando sem olhar quem.
1: Sim.
0: Dá para fazer o bem? Faz, cara. Eu fui presidente, fiz o que eu pude fazer na Câmara. Trouxe um que não votou em mim, trouxe outro que botei, tirei, mandei tirar outro, botar outro e vamos embora.
1: Sim.
0: Os caras, uns dizem, tu avacalhou com o município. Disse, não, eu tentei arrumar o município. Barroio. Tentei ajudar. Botando pessoas que estavam do Arroio, que são políticos, que são do grupo, que entendem de fazer, que na hora que vão para a rua, sabe pedir um voto, sabe trabalhar. Não estou denegrindo ninguém, mas só estou falando que... Tem aquele que sabe e aquele que não sabe. Cada um tem uma categoria, né, Pique?
1: Sim, exatamente.
0: Mandar meu abraço aí pro Pedro, só falando.
1: 8h44 da...

0: Daqui a pouquinho, vocês que estão nos acompanhando, nós vamos fazer um apanhado geral aí com vocês. O Everaldo vai falar aí quais são os apoios que ele vai dar, né? Aí vai chegar até a casa dos seus eleitores também, porque agora os vereadores e aqueles que são agentes públicos, né? Que disputaram as eleições também, que não se elegeram, eles, ou melhor, que não chegaram a ser entre os 11, né? Eles vão chegar como cabos eleitorais dos deputados, né? De senadores. Então, e a gente vai fazer um apanhado geral com vocês. Vou ler o comentário dos amigos que estão aqui com a gente também. 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Daqui a pouco tem mais dos nossos colaboradores por aqui. Everaldo, entre outros assuntos, antes da gente falar dessa questão do apoio político do vereador, né? E eu tenho certeza que muitos que são candidatos a deputados gostariam de ter esse apoio, porque obviamente a gente está falando de 500 votos. A gente não transfere todos porque a gente sabe que a transferência não é tão simples assim de fazer. Mas esses 4 meses aí, o que você pretende mais ou menos dentro da Câmara de Vereadores? Eu tenho ouvido você falar muito na reformulação ou uma ação que tenha que ser feita, principalmente com a questão das ligações de água e luz. Eu vejo você falando nessas, pelo menos nessas sessões que você esteve, você falou muito sobre isso. É uma das suas metas para esses próximos 4 meses ou esses próximos 3 meses que você tem à frente aí, Everaldo?
1: Pique. Quando a gente fala em água e luz do Arroio, é uma coisa complexa, água e luz do Arroio, né?
0: Sim. Para esses próximos 4 meses ou esses próximos 3 meses que você tem à frente aí, Everaldo?
1: Pique. Quando a gente fala em água e luz do Arroio, é uma coisa complexa, água e luz do Arroio, né?
0: Sim.
1: Existe aquele prefeito que está tocando o barco, existe o prefeito que assumiu agora. O Jorge assumiu agora.
0: Sim.
1: A gente tem que entender, vários vereadores, o Jorge assumiu, beleza. O Jorge teve no planejamento, beleza. Mas o Jorge assumiu agora como prefeito, né?
0: Então, agora que ele tem a caneta.
1: Agora
0: mesmo.
1: Ele tem a caneta, exato. Ele está se sentando na cadeira ainda, está reformulando, está pensando. Não adianta tu pegar um papel e vir aqui bater para machucar o Jorge, que é errado, não é certo. Se é errado, é errado. Se é certo, é certo. Pegar o papel e dizer, que isso aqui e tal, não funciona. Tem que fazer as coisas com calma. Não adianta tu ir na prefeitura conversar com o prefeito ou conversar com o chefe de gabinete, o Lei, conversar com o outro, sair de lá com um papel e vir falar o que não é. Água do Arroio, ela já teve um taque lá atrás. No tempo do Mineiro, nós ligamos água e luz no Arroio. Era feito, foi feita uma proposta com o promotor e tal, tinha ali, fazia o processo de uso campeão,
0: sim,
1: botava, girava um processo, tal, com aquele protocolo nós íamos na prefeitura e dali nós começávamos a fazer os alvarás, coisas e tal. Mas o que acontece? É porque as pessoas, quando vão fazer as coisas, só fazem cagada, perdão da palavra,
0: sim.
1: Pique.
0: Sim.
1: Tá, usa do bom senso. Uhum. E ali fazia o protocolo, dava entrada, fazia o protocolo, vinha com o protocolo, deixava o processo vazio. Tava chamando o promotor e o juiz de burro, entendeu? Brincando com a autoridade, entendeu? Eles deram a credibilidade. Eles daí pegaram a credibilidade,
0: eles
1: certos advogados.
0: Que seria aquilo ali que seria correto. Vamos dar a entrada, vai dar tudo certo e aí sim a gente libera. Mas
1: aí tu mandar um processo pra lá e dentro nada... Pegava o protocolo, vinha, beleza.
0: Sim.
1: Alguns advogados...
0: E seria aquilo ali que seria correto. Vamos dar a entrada, vai dar tudo certo e aí...

0: E sim, a gente sim, libera.
1: Aí tu mandar um processo pra lá e dentro nada, uhum. Tu pegava o protocolo, vinha, beleza.
0: Sim.
1: Alguns advogados fizeram o que não devia.
0: Né? Aí trancaram tudo.
1: Trancou tudo de novo. E o Jorge tá certo. Ele tem 30 anos. Eu conheço o Jorge há 40 anos praticamente.
0: Uhum.
1: Sim. Jorge pescou camarão, sete barba comigo lá em 1987, 88. Eu conheço o Jorge há tempo. Jorge é um cara sério. Jorge não tem nada a falar do Jorge. Nada.
0: Sim, sim.
1: Jorge foi meu companheiro de partido, foi tal. É, não tem o que dizer.
0: PSDB, né?
1: PSDB. Do PSDB, o Jorge teve muitas campanhas comigo e tal. Não tem nada a falar do Jorge. A gente tá ali para contribuir. Dentro da lei. Não, não adianta forçar o Jorge também a fazer coisa errada para quê? Coisa errada, errada. Se nós pudermos sentar, ter uma visão ampla com o promotor, chamar, conversar, nós buscar... um errado certo, entendeu?
0: Uhum.
1: O que é um errado certo? Que não prejudique o Jorge, que não prejudique quem é dono, para que não prejudique também quem está na posse. Que há posse no arroio. O arroio, a maioria foi posse, a vida toda. Não vem me dizer que tem que ser legal. Tem que ser legal? Tem. A prefeitura tem que cobrar? Tem. A prefeitura vive de imposto? Vive. Mas nós temos que fazer a coisa certa.
0: Uhum.
1: Tentar arredondar que brinde o prefeito, brinde a prefeitura, brinde a Câmara, os vereadores, que brinde o promotor, que dê o significado. Não, vamos acertar sim. Como já foi feito lá atrás. Não vou aqui falar de quem entrou na prefeitura de prefeito, fez e tal. Não vem ao caso. Nós temos que tocar o barco que é para frente. Para trás não resolve mais.
0: Exato.
1: Para trás já passou. Vamos resolver. Tem muitas áreas no arroio. Tem que consolidar o que, que é. Quem são os poceiros? Lá da área tal, quem é que tem a posse lá? Ah, lá está parado, aquilo lá é um loteamento tal, foi feito em redor dele, mas no miolo lá quem é que está? Lá está o pique é o poceiro.
0: Uhum.
1: Pique. Lá da área tal, quem é que tem a posse lá? Ah, lá está parado, aquilo lá é um loteamento tal, foi feito em redor dele, mas no miolo lá quem é que está? Lá está o pique é o poceiro.
0: Uhum.
1: Pique está lá mantendo a posse há 30 anos, 20 anos. Tem que chamar o pique. Tem que, a prefeitura também pode daí dizer, não, realmente, ele está lá com a posse há 30 anos e tal, vamos ajudar a desandar isso aí.
0: Sim.
1: Porque todo pedaço tem uma posse, não tem 10 posseiros.
0: Uhum.
1: Tem uma posse que passou de uma família para outra, tem uma posse que passou de um fulano de tal para outro. Ali está a doença.
0: Tentar resolver esse problema.
1: Ali está a doença. Primeiro, tu conhecer,
0: levantar,
1: conhecer, para tomar uma reta. O arroz não tem muito posseiro. Poceiro tem, não é, a gente diz poceiro, as pessoas que estão dentro de áreas que são legalizadas e não são. Umas que estão travadas por ambiental, outras que não estão. São gente que estão precisando agora de água e de luz.
0: Estão
1: precisando de moradia. Uhum. Isso é ruim para o município. Para nós, para os materiais de construção, para a saúde, para tudo, cara.
0: É, a economia ela dá uma parada, né?
1: Porque ela para.
0: Quando você tem a construção, que é a base da economia, aqui principalmente, ajuda bastante, né?
1: Oh, tu já pensou?
0: Sim.
1: Nós agora dá esse up aí de tentar aqui. Não que seja agora em 2, 3 meses que eu estou ali. Toquem o barco. Toquem o barco. Já tem 2 anos de mandato quase os vereadores dentro. Né?
0: Sim.
1: Toquem o barco. Mas não precisa agredir o prefeito, nada. Trabalhem legal. Jorge, nós podemos fazer aqui, chama para uma reunião, chama para uma coisa. Tudo se conversando, se acerta. Eu já fiz isso lá atrás, eu já participei disso lá atrás. Então, essa é uma das coisas que eu vou trabalhar ali.
0: Sim.
1: Outra coisa muito importante para o arroio, o REURB da...
0: Ah, é verdade, falou sobre isso também.
1: Pô,
0: as
1: cara,
0: regularizações, né?
1: Do arroio do Silva, da área da União. Tá? A deputada Giovana tem brigado, cara, brigado incansável, está mudando leis federais para ajudar a APA da Baleia Franca, estava tudo travado, mais de 400...
0: Fala sobre isso também,
1: pô,
0: as
1: cara,
0: regularizações, né?
1: Do Arroio do Silva, da área da União. Tá? A deputada Giovana tem brigado, cara, brigado incansável, está mudando leis federais para ajudar a APA da Baleia Franca, estava tudo travado, mais de 400 famílias, Jaguaruna, Camacho, Farol, mas a lei é federal, é para nós todas.
0: Uhum.
1: Ela mexeu numa lei federal para ajudar lá, mas ajudou nós todas.
0: Sim.
1: Essa lei ainda...
0: A extensão inteira da Boa,
1: vai ajudar até os prefeitos, sabia?
0: É mesmo?
1: Até os prefeitos. Sabe por quê? Porque essa lei agora, tu não vai mais ter aquela coisa de comunicar o SPU, bababá, é tudo na prefeitura. Vai ser aqui.
0: Ah, vai ser... Vai destravar, então. Vai dar autoridade para a prefeitura.
1: Bah, rapaz, isso aí é... Sim. O Jorge está com sorte que isso aí é dentro do mandato dele. Mas, claro, o Evandro deu o pontapé, né?
0: Sim.
1: Vamos dizer que o Evandro deu o pontapé.
0: Uhum.
1: E chamou e disse, abriu, vamos lá, vamos fazer. Isso é bom para todos nós, cara. Isso é ganho de turismo, pô.

0: arroio, de valores.
1: Sim.
0: A gente já pensou toda a área da nossa área da União escriturada, legal, todo mundo com seus terrenos. Aí sim, aí mexe no plano diretor. Porque nosso plano diretor é para dois pisos só, na frente. Vamos redequar, vamos fazer, sabe o quê? Uma reunião grande. Vamos trazer, vamos aumentar, algo vamos
1: maior,
0: dar.
1: Sim.
0: Vamos dar para o investidor o que ele quer. O que, que ele quer? Ele quer espaço bonito, bom, para ele erguer, para vender apartamento.
1: Para poder fazer melhorias, né?
0: Não, vamos trazer um Carless, vamos trazer dois Carless, 10, vamos trazer para cá. Vamos fazer o Camilo construir. Tem como melhorar o arroio? Tem bronca? Tem bronca. Tem que resolver? Tem que resolver e não adianta correr. Quer ficar na história? Quer ficar no mandato? Quer ir para outro mandato? Quer outra coisa? O que, que vocês querem? É, você, é a pessoa que está ali que tem que saber. Eu quero fazer. Ajusta.
1: Esse é um trabalho importante que a gente pode dizer, né? Porque, Everaldo, é como você falou, quer ficar na história, porque está bem travada essas questões, né? São questões de regularidade.
0: Eu fazer. Ajusta.
1: Esse é um trabalho importante que a gente pode dizer, né? Porque, Everaldo, é como você falou, quer ficar na história, porque está bem travada essas questões, né? São questões de regularizações e a questão que está sendo muito batida de água e luz. Então, aqueles que fizerem, que conseguirem destravar isso aí, vão ter uma oportunidade, claro, dentro da legalidade. É isso que a gente quer sempre, como você falou aqui, né? Dentro da legalidade, né?
0: Se eu tivesse de vereador hoje, dentro do mandato e tocando... Eu ia chegar para qualquer cara que estivesse sentado na cadeira e dizer, meu irmão, eu vou citar o Jorge e tal, mas...
1: Sim.
0: Tá aí, a bola tá quicando. Qual é a bola? A bola é tu arrumar as áreas que nós temos vazão e ajeitar isso aí. E outra coisa, arrumar a União, assumir tudo e trazer tudo. Quanto mais de imposto tu vai cobrar, quanto mais de valorização tu vai dar, quanto emprego tu vai gerar dentro do arroio, quanta mão de obra, quanto material de construção vai vender, tudo vai girar, meu irmão.
1: Vai aumentar bastante.
0: Nós somos turistas, isso aqui é turismo. Turismo. Nós temos que agregar para o arroio ter visibilidade, Pique.
1: Verdade.
0: O arroio tem que ter visibilidade, temos que vender isso aqui, é uma mulher.
1: Aumentar,
0: tem que pintar.
1: Né? Tem que sair, né?
0: Tem que...
1: Destravar, né?
0: Nossa, no arroio agora eu posso construir. Na beira da praia, eu posso comprar um terreno lá agora, está documentado. Eu posso levantar um prédio de 8, 10 andares.
1: Sim.
0: Opa!
1: Questão tudo de plano diretor, tudo legalizado.
0: Tudo, o plano diretor foi no nosso mandato, sim. Foi uma hora, né? E até vou dizer o Anderson da Grace também, que trabalhou viamente em cima do plano diretor também. O Anderson Bach trabalhou legal, meus parabéns pro Anderson. Mas hoje, claro que nós copiamos um plano diretor e implantamos o arroio.
1: Sim.
0: Mas temos pontapé. Agora vai readequando ele. Vai em audiências
1: sempre
0: públicas.
1: Vai readequando,
0: vai modelando o arroio. O arroio é uma mulher. Se tu não maquiar, né?
1: Sim.
0: Tem que fazer umas maquiaduras nela, arrumar aqui, arrumar ali, ajeitar aqui.
1: E ajeitando, né?
0: Ajeitando. Quando vai modelando o arroio. O arroio é uma mulher. Se tu não maquiar, né?
1: Sim.
0: Tem que fazer umas maquiaduras nela, arrumar aqui, arrumar ali, ajeitar aqui.
1: E ajeitando, né?
0: Ajeitando. Exato. Todo prefeito que passar ali fazer um pouquinho, todos nós ganhamos. Né?
1: Exatamente. 8h56. Gente, vamos seguindo por aqui então. Deixa eu ver quem é que tá participando aqui com a um dia aqui para nós. Vamos dar uma olhadinha aqui. É a professora Lena Borges. Bom dia, Pique Everaldo. Parabéns pela volta ao Legislativo. Vereador Everaldo Caetano. O município ganha com o seu retorno e com a continuidade do seu compromisso com o povo. Professora Lena participando e parabenizando aí.
0: Lena é filha da terra.
1: Isso.
0: Lena Borges.
1: Professora Lena Borges aí, né?
0: Abraço aí, Lena.
1: Vamos ver quem mais que está por aqui agora no nosso Facebook. O bom dia vem lá da Fabiana do Jackson Clemes, tá? Falando, grande amigo, estamos juntos.
0: Ô, Jaquinho, gente nossa, meu irmão.
1: É.
0: Vai estar dentro do Republicano, firme trabalhando.
1: Boa. A Roseli Beatriz Rossi, ela, bom dia, Everaldo, grande líder. Tá mandando um abraço aqui também.
0: Um abraço para você também, Roseli.
1: O Ranieri Cardoso, abraço vereador, tá mandando aí um bom dia também.
0: Ô, Ranieri. Daí, meu irmão, não me visitou mais, hein?
1: O Geraldo Cordeiro, parabéns a esse primo e amigo de muitas datas e batalhas. Estamos juntos sempre, falando aqui.
0: Geraldo é meu primo e quase um pai, né? A gente se criou junto e tal. Geraldo trabalha com moto, já foi trabalhando na prefeitura. Bom
1: lembro.
0: Tempo. Um abraço, meu primo.
1: O Juninho, bom dia. Um abraço pro pai e pra você aí, Pique.
0: Ô, garoto bom. Esse é a continuação de algumas coisas pra frente, tá?
1: Exatamente. Vai chegar?
0: Vai.
1: Gosta?
0: Gosto.

0: Costa é apaixonado.
1: Que legal, que legal.
0: É assim e é um guri 100%, não é por ser meu filho, mas é um guri 100%, né?
1: Gente boa, educado.
0: Todos os meus filhos, conheço não tenho que falar também. De todos os meus continuação de algumas coisas pra frente, tá?
1: Exatamente. Vai chegar, vai chegar?
0: Vai, gosta? Vai. Gosta, é que apaixonado.
1: Que legal, que legal.
0: É assim e é um guri 100%, não é por ser meu filho, mas é um guri 100%, né?
1: Gente boa, educado.
0: Todos os meus filhos, conheço não tenho que falar também. De todos os meus filhos, é.
1: Bom dia, sucesso e Deus te abençoe. A Andréa Soares está mandando um abraço aqui para você também.
0: Minha esposa.
1: Isso.
0: Abraço, esposa.
1: A Dilcinéia Ferraz, ela fala que não adianta ter a caneta se não vai fazer diferente. Ela fala, eu acredito que sou a situação que a gente falou aqui do prefeito Jorge. A Zalene Dutris, ela fala aqui, bom dia, Everaldo Caetano, é verdade. Ela fala que é uma vergonha, o povo não pode colocar água e luz. O André do Mercado Paraná, lá o André lá da Praia do Pescador. Bom dia, Pique. Bom dia, vereador Everaldo. É bom quando a verdade é falada. Tá mandando um abraço
0: aqui. Aí, André. O André foi parceiro. Não ficou com nós na candidatura, mas gente boa, conheço muito bem.
1: Exato.
0: Já trabalhou outra eleição comigo.
1: Tem um questionamento, não sei se é um questionamento, mas eu acredito que seja mais uma afirmativa. É a Dilcinéia Ferraz. Everaldo, quando você esteve como vereador, não teve essa iniciativa de criar um projeto para regularizar isso e ajudar o povo. Se não pode colocar água e energia, porque a prefeitura cobra taxa de imposto. Você está certo isso cobrar ou não pode cobrar? Fala sobre essa questão.
0: Primeiro,
1: Dilcinéia.
0: Não devo conhecer ela, e se ela conhecer, se ela me conheceu no mandato, ela deveria ver o que eu fiz.
1: Uhum.
0: Quem foi eu? Olha o meu mandato, pega os meus links, pega tudo ali, acessa e olha. Hoje aqui no Arroio tem um plano diretor, foi dentro do meu mandato como presidente aprovado. Aqui no Arroio vocês têm hoje o plano de carreira e o estatuto do servidor público, foi dentro do meu mandato. Rapaz, eu cheguei quase a ser preso por causa do plano de carreira do estatuto e do servidor. Sabe?
1: Sim.
0: Me fecharam o servidor público, foi dentro do meu mandato. Rapaz, eu cheguei quase a ser preso por causa do plano de carreira do estatuto e do servidor. Sabe?
1: Sim.
0: Me fecharam, a polícia me fechou dentro da Câmara. Então ela está mal informada com quem sou eu. Eu sou uma pessoa que eu tento fazer as coisas da melhor maneira possível. Agora, eu não volto para trás em nada, não. Sabe? Quando se trata do Arroio do Silva.
1: Uhum.
0: Sabe?
1: Sim.
0: Ah, eu não volto. Se eu puder ter a oportunidade de fazer, eu vou fazer. Eu já faço dentro do mandato, fiz dentro do mandato, fora do mandato. Sim. Eu já fui vereador, trouxe recursos para a Câmara de Vereadores. Sabe? Eu, quando assumi como vereador, a deputada Giovana não deixou faltar nada no Arroio. Sim. Dentro do possível, trouxe tudo para cá.
1: Agora, não estando à frente da Câmara, também teve recurso também que...
0: Trouxe agora mais 400 mil agora. Não trouxe mais mesmo, porque não...
1: Sim.
0: Não, na hora não se deu. Não deu vontade. Na verdade foi essa.
1: Sim. Sim.
0: Não estava fora, estava meio triste e tal. Uh-huh. Tocando a minha vida, cuidando das minhas coisas, né?
1: Sim.
0: Mas agora não. O ano que vem o Arroio já vai ter aí, ó. Pode ter certeza, a deputada Giovana vai aplicar aqui dentro um bom dinheiro.
1: Certo. A Claíra Amarantes está mandando um bom dia.
0: Só para não frisar ela. Prefeitura não cobra água. Prefeitura cobra imposto. Prefeitura cobra. Taxas, né?
1: Uhum.
0: Prefeitura não cobra água. Agora, se eu não fiz questões da água lá no meu mandato, não, minha amiga, no meu mandato eu liguei mais de 100 e poucas águas e luz no Arroio. Você está equivocada, foi no meu mandato que foi ligado. Muitas pessoas têm água e luz por causa de mim no meu mandato.
1: Certo. A Claíra Amarantes, bom dia, Pique, bom dia, Everaldo. Quem entende de política sabe fazer o certo. Parabéns, estamos juntos. Ela também é lá da região da Praia da Meta, a Claíra Amarantes, ali da Toca dos Salvados.
0: Ô, Claíro, meu baixinho pescador comigo. Isso. Também. Um abraço, obrigado, Ana Claíra.
1: Muito bem, e fazer o certo. Parabéns, estamos juntos. Ela também é lá da região da Praia da Meta, a Claíra Amarantes, ali da Toca dos Salvados.
0: Ô, Claíro, meu baixinho pescador comigo. Isso. Também. Um abraço, obrigado, Ana Claíra.
1: Muito bem, antes da gente finalizar aqui então, né, nós estamos conversando aqui com o vereador Everaldo Coelho Caetano, Everaldo Chapelão, fazendo um apanhado geral para vocês. Everaldo, a gente sabe que é como nós estávamos falando, né? E aí todo vereador tem por exemplo assim, aquela pessoa que você pode chegar lá e buscar um recurso para a cidade, buscar um recurso, uma emenda, colocar na área da saúde, na educação, na infraestrutura, enfim, sempre essa questão assim. E aí eu pergunto para você, como é que está o...

0: o Everaldo, né, vereador, suplente de vereador, mas o Everaldo político, o Everaldo aí que fez uma grande votação. Como é que ele vai fazer esse trabalho de apoiar agora nos próximos, nas próximas eleições, agora 2026, como é que está o apoio do Everaldo aí para as candidaturas?
1: Governador Jorginho.
0: Uhum. Tá.
1: Governador Jorginho. Segue ajudou, com o governador Jorginho. Com o Jorginho. Uhum. É, a minha deputada está junto, e onde ela for eu votar. Sim. Né?
0: Federal daí.
1: Giovana de Sá, uhum. Né? Vou voltar com a deputada Giovana, vou trabalhar. Sou fiel dela. Fiel porque a gente tem uma amizade. Giovana vai na minha casa, Giovana vem no Arroia, Giovana é filha do Arroia.
0: Já vi várias entendeu? Vezes, né?
1: Giovana não tem aquela coisa, de vou passar aí. Ó, tô chegando aí, o que que nós precisa no Arroia, o que que eu vou atender? Ela vai fazer grandes parcerias com o município do Arroia, esse ano agora, já. Passou a eleição aí.
0: E aí você, passando a eleição, você vai sair do PL, é
1: vou
0: isso?
1: Vou terminar ali os meses ali. Sim. Já estou conduzindo, já vou sair do PL e vou para o Republicano. Isso já está 100% na minha cabeça, em posicionamento.
0: Uh-huh.
1: Né? Não desmereço o PL. Estou assumindo o mandato agora por esses 3-4 meses. Agradeço. Sim. Aí e tal. Foi hombridade também do Clailton. Isso já está 100% na minha cabeça, em posicionamento.
0: Uh-huh.
1: Né? Não desmereço o PL. Estou assumindo o mandato agora por esses 3-4 meses, agradeço. Sim. Aí e tal. Foi hombridade também do Clailton, né? Beleza. Mas cada um tem que seguir um caminho, né? Eu tenho. Sim. Que seguir outro caminho, porque é a hora, né? Uhum. É a hora, eu preciso desse outro ar.
0: Uhum.
1: Né? Então eu vou para ali porque eu quero montar um partido dentro do Arroio sólido, um partido firme até a próxima eleição em 2028, né?
0: Sim. Sim.
1: E temos tudo para conduzir um partido bom, né? Vou trazer bastante filiação, a gente vai trazer bastante líder, não um partido para mim ou para o chapelão, mas um partido que tenha força, né? Que quando a gente chamar, obedeça, né? Converse e tome um rumo certo.
0: Sim. Estadual, qual é o apoio aí do Everaldo? Porque é interessante, pessoal, aí a gente fala, porque nós temos muitos nomes aqui da região, pessoas próximas, enfim, né? Mas tem aí um nome que é da casa também, né? E aí como é que fica o apoio do Everaldo aí com relação a deputado estadual?
1: Cara, os caras... Uns falam uma coisa, outros falam outra. Cara, como é que tu vai sair fora do Arroio? Né? A gente tem dois candidatos, mas o Arroio tem um. O Arroio. Sim. Tem o Evandro.
0: Uhum.
1: Não é? O Evandro é o candidato do Arroio. É, nós temos outros candidatos, mas o Evandro é do Arroio. Eu vou apoiar o Evandro, vou ajudar o Evandro. Foi uma palavra que eu tinha com o Pedrinho, que a gente, né, fomos costurando por ali. Já conversei com o Evandro também, a gente já conversou e tal. Temos se alinhando mais, vou ajudar ele, sem sombra de dúvida nenhuma. Nossos. Uhum. Caros, nosso pessoal todo, tudo. Evandro é filho do Arroio, né?
0: Sim,
1: Nessa, deixa as diferenças de lado. Deixamos as diferenças de lado. Se tem alguma, vai ser deixada de lado.
0: Uhum.
1: Mas o pessoal todo, tudo. Evandro é filho do Arroio, né?
0: Sim.
1: Nessa, deixa as diferenças de lado. Deixamos as diferenças de lado. Se tem alguma, vai ser deixada de lado.
0: Uhum.
1: Mas o Evandro um dos caras que foi mais ferrenho. Foi eu contra o Evandro dentro do Arroio de Silva.
0: Uhum.
1: Não vi ninguém aí discutir, brigar e lutar e tal, como eu fiz com o Evandro. Mas agora, né, o Evandro é candidato a deputado. Nós precisamos,
0: do
1: cara.
0: Do município interno para uma questão a nível estadual.
1: Tem que ser grande nessa hora. Entendi. Eu não estou pensando em mim, estamos pensando no Arroio. Vocês não querem que o Arroio melhore, vá para a vitrine, que o Arroio tenha um ibope maior, tenha visão. Então... Agora, ele é o candidato daqui. O candidato não é o Everaldo, não é o Pique, é o Evandro, que é do Arroio. Uhum. Então, se tu não apoiar, tu não gosta do Arroio também. Mas não desmereço também o candidato do Zilli, não.
0: Sim.
1: Acho que quem não vota no Evandro, que não tem o trabalho, vota no Zilli. O Zilli é daqui também, tem casa no Arroio.
0: Sim,
1: é
0: sim,
1: do
0: sim.
1: Turvo, é nacional. Uhum. Do Zilli, é do Turvo. Lá, mas vota no Zilli. Não vota nos outros de fora. Tem voto para os dois.
0: Sim.
1: Ajuda os dois, então. Vota para o Zilli, vota para o Evandro. Mas o meu candidato de frente é o Evandro.
0: Uhum.
1: Isso não tem. Agora, não vou desmerecer o voto do Zilli, não. Aonde não votar para o Evandro, que tiver um voto que dê para dar para o Zilli, vai dar para o Zilli.
0: Sim.
1: Vai dar para o Zilli. Por que que não? É filho da terra também?
0: É aquela famosa, tipo, a gente não gosta...

0: que falar o voto bairrista, mas é o distrital, né?
1: Voto sul, cara, voto do município, voto de Araranguá, voto da MESC. Uhum. Nós precisamos não ter dois deputados aqui. Nós não temos que ter só o Evandro que vai entrar agora e o Zili que está. Uhum. Nós temos que ter aqui é quatro, cinco.
0: Tem capacidade para quatro. Né?
1: Por que que Criciúma comporta, engoliu nós inteiro? Porque tem quatro, cinco, tem dois, sim, três federal. Uhum. É aquela coisa toda, nós que vai entrar agora e o Zili que está. Uhum. Nós temos que ter aqui é quatro, cinco.
0: Tem capacidade para quatro. Né?
1: Por que que Criciúma comporta, engoliu nós inteiro? Porque tem quatro, cinco, tem dois, sim, três federal. Uhum. É aquela coisa toda, nós não temos, Pique, quem defenda nós. Porque o estadual, o que que ele faz, Pique? Ele pega recurso do governo e põe aqui dentro.
0: Sim.
1: O federal, sim, traz o recurso federal, cruza com o estadual e põe aqui dentro, uhum, né?
0: Sim.
1: Então, a,
0: sim,
1: minha dobradinha dentro do arroz é Giovana e Evandro.
0: Sim.
1: Agora, não me desmereça os votos do Zili. Aonde não der pro Evandro, vai dar pro Zili. Vou ajudar também.
0: Sim.
1: Ué, por que que não? Por que que vou deixar o voto ir lá para outro candidato de fora? Não. Fica dentro do nosso município. O Zili também bota a verba aqui dentro, ajuda aqui dentro. Uma eleição é uma eleição. Outra é outra. Agora, para prefeito, aí é outra aí questão. Aí a faca vai pros dentes, cruza, tudo é canela, né?
0: Sim, sim.
1: Aí,
0: sim,
1: não tem conversa, tudo é canela. Daí vamos pensar de outra maneira. Mas a gente vai fazer a política da boa vizinhança pela idade que já estamos também, né?
0: Sim.
1: E,
0: sim,
1: pelas pauladas, e pelas traições, e por isso, né?
0: É complicado.
1: E, né? É complicado, tu sabe, teu pai foi político também, uhum, teve comigo, fez eleição, sim, comigo, no tempo do PSDB, que nós, lembro, botamos o Carlos, pô, o Gaúcho firme, tal, eu brigando e tal. O Gaúcho estava na legenda do Nano, uhum, ajudou, o Nano, uhum, se elegeu também, ele ficou ali, sabe? Teu pai era amigo do meu, somos filhos do Arroio. Sim, sim. Nós amamos o Arroio. As pessoas falam, Everaldo, porque, gente,

0: aí vai complicar o bagulho. Beleza? Mas enquanto não, somos arroz silvestre daquele roxo. Vamos defender,
1: boa,
0: sim.
1: Boa, boa. É, gente, nós vamos finalizando aqui então o nosso bate-papo de hoje, né? É, conversamos aqui com o Everaldo Coelho Caetano, Everaldo Chapelão, fazendo um apanhado geral aqui com vocês, trazendo aí os seus apoios, falando um pouquinho mais de política. E a gente vai estar sempre trazendo aí, são 4 meses, né? Esse mês de agosto, mas setembro, outubro e novembro que ele vai ficar à frente da Câmara de Vereadores. Depois ele vai, como já falou aqui, sai do partido, né? Vai para o Republicanos, vai estruturar o Partido Republicanos aqui no Arroio do Silva, e a gente vai fazendo. Everaldo, meu amigo, muito obrigado pelo carinho de ter vindo aqui, vamos voltar em outras oportunidades aí, e sucesso na trajetória política aí nos próximos anos também.
0: Vamos voltar depois da eleição.
1: Certo.
0: Vamos trazer a nossa deputada, né, o nosso,
1: bora,
0: deputado.
1: Isso.
0: E alguns deputados mais que se elegei, para, né, estar aqui junto nas redes mares, divulgar o trabalho deles.
1: Sim.
0: Junto contigo.
1: Sim.
0: Tua rádio hoje é o nosso, como é que é? É o nosso, a nossa voz aí em casa por casa,
1: a gente,
0: né, Pique?
1: Agradece a Deus,
0: né,
1: por isso.
0: Eu sei,
1: né,
0: que é, às vezes é sacrificoso para ti manter. Mas ó, vai que vai dar certo. Já está dando, né? E mandar um abraço para todos do Arroio do Silva, para minha família, para minha mãe, para meus filhos, para meus irmãos. É, que Deus
1: a
0: abençoe.
1: Dona Ivone tem cafezinho lá, né?
0: A mãe sempre tem um cafezinho, cuidado da minha véia, tá lá com as perninhas dela se arrastando, mas faz um café, tem um pratinho de pirão lá para comer? Tem.
1: Tem também.
0: Mas sempre vai ter também, tá? Mandar esse abração para todos aí, dizer que vamos ficar ali os 3 meses, fazer o que ser possível. Não vamos machucar ninguém, porque o meu feitio não é machucar, o meu feitio é conversar para arrumar as coisas, para todos.
1: Certo.
0: Não é só para mim, é para todos. Não é para um, é para nós, é para todos nós, tá? E deixar um abraço também aqui pro Dudu do Aimpim. Sabe, posso fazer um merchanzinho?
1: Claro.
0: O Dudu do Aimpim é um menino que montou uma empresa agora aí, ali na Praia da Meta.
1: Lá na Praia da Meta.
0: O melhor Aimpim do Balneário Arroio do Silva.
1: É mesmo?
0: É do tipo Dudu do Aimpim. Sabe, posso fazer um merchanzinho?
1: Claro.
0: O Dudu do Aimpim é um menino que montou uma empresa agora aí, ali na Praia da Meta.
1: Lá na Praia da Meta.
0: O melhor Aimpim do Balneário Arroio do Silva.
1: É mesmo?
0: É Dudu do Aimpim.
1: Lá, onde é que ele entrega aí?
0: Entrega. Vou mandar ele te adicionar pra te vender um Aimpim.
1: Boa. Aonde é que fica?
0: Do lado do Chapelão.
1: Lá do ladinho do Chapelão?
0: É, do lado do Chapelão.
1: Na beira-mar mesmo.
0: Na beira-mar.
1: Alô, Dudu do Aipim, manda um abraço aqui pra nós no nosso WhatsApp, aqui no 48-3526-0961, que a gente vai falar aí desse Aipim, que é espetacular, né? Então, Aipimzinho é bom.
0: Ó, mexendo.
1: Aipimzinho com a galinha, né?
0: É, tem que trazer uns 3 quilos aqui pro pique,
1: é,
0: ó.
1: É, traz aí, não tem problema. Aipim vai que é uma beleza, né? Everaldo, Dudu, meu amigo.
0: O Dudu é que não, o Dudu ele passou no concurso de bombeiro, né? Vai assumir bombeiro agora.
1: Legal,
0: então, então ele tá fazendo um extra.
1: Sim, aí tá ajudando.
0: Mas eu queria mandar um abraço também pro Pedro, tá? Pro presidente da Câmara, pra todos os vereadores que estão ali também. Rapaziada, gente boa, tudo com sangue querem fazer.
1: Exato,
0: é isso,
1: exato.
0: Aí, o Arroio precisa disso, né? Um abraço pro Macan, né? Também o Macan, meu grande amigo.
1: Parceiro
0: Macan
1: também.
0: Foi um parceirão que eu fiz um mandato com ele, sabe, a gente entrou na Câmara, não era tão amigo, hoje a gente tem uma amizade muito grande aí, Macan, independente de política, né,
1: sim,
0: ele sempre tá de uma vez de um lado, de outro, a nossa amizade é maior, né?
1: Exato.
0: E mais um abraço uma vez também para toda a minha família e para todos os Balneário Arroio de Silva. E vamos até depois da eleição, né? Que ronca os tambores.
1: Exatamente. Gente, vamos finalizando aqui pelo nosso Facebook, muito obrigado pelo carinho e da participação de todos vocês aí, nós vamos ficando por aqui. Pelo Facebook, no rádio, nós seguimos, 87.9 FM, vim com a gente.
0: Só um cortezinho, vamos quebrar o protocolo aqui.
1: Vai lá.
0: Mandar um abraço lá pro meu amigo Sequinel, do PMDB. Tá?
1: Ah, o Cláudio Sequinel.
0: Cláudio Sequinel, Cláudio é meu irmão.
1: Cláudio vai ter adesivaço agora do Thiago Zilli lá no sítio dele, se não me engano, vai ser agora sábado. É. Sábado o pessoal tá organizando aí já um adesivaço.
0: Felicidade
1: também,
0: né? Lá pra eles, taca no pau, vambora. O Cláudio é meu irmão. Cláudio
1: vai ter adesivaço agora do Thiago Zilli lá no sítio dele, se não me engano, vai ser agora sábado. É. Sábado o pessoal tá organizando aí já um adesivaço.
0: Felicidade
1: também,
0: lá, né, pra eles, taca no pau, vambora. Todo mundo tem seus espaços, tem que buscar. Mandar um abraço, porque olha, o Cláudio é um cara que está comigo há praticamente 20 e poucos anos, sabe?
1: Sim, sim.
0: Ele veio para cá, ele estava junto, né? Ele foi pro PMDB, né? Está fazendo o caminho dele lá, é isso aí, né? Junto com os vereadores dele, né? O PMDB hoje tem 2.
1: Sim,
0: mas,
1: sim.
0: Um abraço aí pro Cláudio aí.
1: Presidente do MDB. Pessoal, finalizando agora então, aqui seguimos no portal verdesmares.com.br. A gente vai falar de esportes ainda, tem algumas notícias do Arroio do Silva e da região. Um beijo no coração de vocês, fiquem com Deus e a gente segue por aqui. Vamos fazer um intervalinho então? A gente faz esse intervalo rápido por aqui, na sequência nós estaremos de volta na continuidade do nosso programa. Então,

0: Aguarde intervalo rápido e nós voltamos já já. Agora são 9h13.
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3: 9 horas e 14 minutos.
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3: Muito bem, minha gente, você está acompanhando Cidade Alerta aqui da Verdes Mares FM. Nós vamos chegando por aqui então, nesta manhã de quinta-feira, vamos fazer um apanhado geral de esportes aqui para você. Muito bem, minha gente, você está acompanhando Cidade Alerta aqui da Verdes Mares FM. Nós vamos chegando por aqui então, nesta manhã de quinta-feira, vamos fazer um apanhado geral de esportes aqui para vocês. 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Esportes por aqui, vamos falar aqui que nós temos então os jogos que aconteceram ontem à noite, resultado importante para o Avaí, que sai da zona de rebaixamento e empurrou aí o Ceará. Ah, o Avaí venceu ontem.

Ontem o Sport, pelo placar de 2-1, resultado muito bom. Nós tivemos ainda o Fortaleza jogando contra o São Bernardo, empate de 1-1. Nós tivemos o Vila Nova que goleou a Ponte Preta em 6-0. Vila Nova atropelou aí então a Ponte Preta, foi a 40 pontos, assumiu a terceira colocação. Nós tivemos o Vila Nova que goleou a Ponte Preta em 6-0. Vila Nova atropelou aí então a Ponte Preta, foi a 40 pontos, assumiu a terceira colocação aí então Vila Nova. E a Ponte Preta na zona de rebaixamento, 10 pontos. Tá difícil a vida da Ponte aí. Foram dois times grandes aí, né? A Ponte e o Guarani de Campinas, né? Mas, por enquanto, não estão nada bem aí. Nem o Guarani, nem a Ponte. Nós tivemos ontem o Criciúma, que acabou empatando com o Botafogo de Ribeirão Preto. Estava vencendo por 1-0, acabou levando um gol no finalzinho do jogo. Esse empate botou o Criciúma, continua com o Criciúma na liderança. 44 pontos, só que o Juventude está ali pertinho, está com 42. Próxima rodada da Série B, os clubes do Sul, o Avaí vai jogar domingo contra a Ponte Preta, neste domingo agora, dia 23 de outubro, agosto, aliás, às 4 da tarde. O Criciúma joga contra o Fortaleza, domingo, às 18h30, no Heliberto Wilson. Jogo bom, porque o Fortaleza é o quarto colocado, tem 37 pontos. E o Juventude só vai jogar na terça que vem contra o CRB. E esse jogo acontece no Alfredo Jaconi. CRB tem 33 pontos, é o nono colocado. O Juventude, dependendo dos jogos aí, pode até assumir, dos resultados, pode até assumir a liderança da competição. A gente vai falar mais amanhã sobre Série B do Campeonato Brasileiro. Copa Sul-Americana, nós tivemos aí o confronto entre a equipe atleticana. O Atlético Mineiro acabou empatando com o Bragantino. O Bragantino saiu vencendo de 1-0. O Atlético estava bem, mas o Bragantino melhor ainda. Só que o Atlético fez um gol no finalzinho. E como venceu o primeiro jogo lá em Bragança Paulista, no interior, vencendo de 1-0. O Atlético estava bem, mas o Bragantino melhor ainda. Só que o Atlético fez um gol no finalzinho. E como venceu o primeiro jogo lá em Bragança Paulista, no interior paulista, na casa do Bragantino, conseguiu a vaga para a próxima fase da Sul-Americana. Hoje nós temos outros brasileiros. A missão mais difícil é o Botafogo, gente. Convenhamos que o Botafogo tem que jogar muita bola, tem que fazer muito esforço e fazer os gols, inclusive, né? Perdeu por 6-1 o primeiro jogo no Peru para o Cienciano. Jogo de volta é agora. O Botafogo tem que vencer por 5-0 para levar a decisão nos pênaltis. É um resultado difícil, hein, gente? Não é um resultado fácil. O jogo é hoje, 9h30 da noite. Só que tem mais dois brasileiros em campo hoje às 19h em jogos mais equilibrados. O Vasco empatou com o Olímpia do Paraguai em 0-0. O jogo é hoje no Paraguai, Defensores del Chaco. 7 da noite, nós temos aí então o Olímpia e Vasco. Quem vencer desse aí pega o River ou o Santa Fé. Ontem o primeiro jogo lá na Colômbia foi 0-0. O Santos joga hoje contra o Macará, tá? Esse jogo aí, então, contra o Macará vai ser aí... Deixa eu só pegar exatamente aqui, né? Aonde que nós teremos esse jogo. Essa equipe aí eu não consigo... Não conheço muito aí, né? Conheço muito o Macará aí, né? É o Equador. Jogo no Equador, tá? Macará no Equador. Então, o Santos vai até o Equador agora, às 19h, joga pelo empate. Primeiro jogo foi 2-1 para o Santos. Então, tem brasileiros em campo hoje, já classificado. Então, o Santos vai até o Equador agora, às 19h, joga pelo empate. Primeiro jogo foi 2-1 para o Santos. Então tem brasileiros em campo hoje, já classificados o São Paulo, que vai pegar o Boca Juniors. E o Atlético Mineiro, que pode pegar o Santos ou o Macará. Vamos ver como é que o Santos vai sair na partida de hoje. E aí o Botafogo vai pegar o Montevideo City Torque, aquele que era do grupo do Grêmio. O Montevideo vem

Venceu as duas partidas contra o Tigre da Argentina. Então o Botafogo hoje joga contra o Cienciano às 9:30 da noite. E a Copa Libertadores da América, um jogaço, hein, gente? Entre Cruzeiro e Flamengo. Aconteceu ontem. O Palmeiras conseguiu superar o Cerro Porteño ao vencer pelo placar de 1-0. Avançou também. O seu adversário pode ser LDU ou Mirassol, que sai hoje, tá? Isso mesmo, sai hoje o adversário, então, do Palmeiras. Primeiro jogo foi 1-1 em Mirassol. O jogo de volta é hoje lá no Equador, LDU, jogando contra o Mirassol, 19 horas. O adversário do Fluminense é o Platense da Argentina. Empate de 0-0 no jogo de tempo normal. A vitória de 7-6 nos pênaltis, o Platense da Argentina passa e vai enfrentar o Fluminense nas quartas de final. Palmeiras aguarda o seu adversário. E no jogo de ontem, o Flamengo conseguiu vencer pelo placar de 2-1, jogo equilibrado. Agora, o Flamengo vai aguardar, né, o adversário de Independiente Del Valle e Tolima, que sai na semana que vem. Independiente Del Valle venceu na Colômbia pelo placar de 1-0. Jogo de volta é em Guayaquil, Independiente Del Valle do Equador. E hoje, às 9:30 da noite, tem o Corinthians contra o Rosário Central na Arena Corinthians. Primeiro jogo 0-0, novo empate, decisão nos pênaltis. Quem vencer fica com a vaga. Então tem dois brasileiros em campo. O Mirassol joga hoje às 19 horas contra a L. 9:30 da noite tem o Corinthians contra o Rosário Central na Arena Corinthians. Primeiro jogo 0-0, novo empate, decisão nos pênaltis. Quem vencer fica com a vaga. Então tem dois brasileiros em campo. O Mirassol joga hoje às 19 horas contra a LDU. Primeiro jogo 1-1, empate também, decisão nos pênaltis. Quem vencer fica com a vaga. E o Corinthians às 9:30 da noite. São os jogos da Copa Libertadores da América que nós estamos aqui falando com vocês. Amanhã a gente atualiza aí, então, todas as informações do setor esportivo do campeonato, né? Os campeonatos, tem Campeonato Brasileiro Série C, Série B, Série D e também a Série A. Falamos de esportes aqui, então, minha gente, para a Seven Internet. 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Amanhã a gente volta a falar de esportes por aqui.

Muito bem, vamos trazer as notícias do Arroio do Silvio da região. Agora são 9. Muito bem, vamos trazer as notícias do Arroio do Silvio da região. Agora são 9 horas mais 35 minutinhos, 9h35. Você que tá ligado aqui com a gente, muito obrigado pelo carinho da companhia, hein? 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

Vou falar trazer uma notícia aqui do Arroio do Silva que eu acho que é interessante falar com vocês aqui. Estão abertas as inscrições para o credenciamento de artesãos interessados em participar da 22ª Semana Farroupilha, que vai acontecer no mês que vem, tá? Do dia 13 a 20 de setembro aqui no Arroio do Silva. Tem 7 vagas disponíveis ainda para empreendedores artesanais individuais do município. Podem participar empreendedores artesanais, então, que residem no município por pelo menos 3 anos. Ao todo, são 7... Podem participar empreendedores artesanais, então, que residem no município por pelo menos 3 anos. Ao todo, são 7 vagas disponibilizadas. Interessados devem reunir toda a documentação exigida e entregar presencialmente em envelope lacrado na Secretaria Municipal de Turismo, na Prefeitura Municipal ali, tá? As inscrições podem ser realizadas até o dia 31 de agosto, até o final do mês agora. Após o período da inscrição, será realizado o sorteio no dia 1º de setembro, às 14 horas, para a definição dos artesãos que irão, que ocuparão aí, então, as vagas disponíveis. A iniciativa busca valorizar o trabalho artesanal e ampliar a participação dos empreendedores locais na programação da Semana Farroupilha. Então, se você é artesão, você é artesão individual, aí pode participar, então, da Semana Farroupilha, expondo os seus trabalhos ali, tá?

Pessoal, ontem foi... Eu tentei contato aqui com o prefeito Jorge, né? Para ele nos trazer aqui uma informação. É para vir aqui... Se ele conseguiria vir aqui amanhã para a gente fazer um apanhado geral aí, então. É sobre uma situação de um vídeo que ele acabou gravando, né? Esclarecendo algum... Para vir aqui... Se ele conseguiria vir aqui amanhã para a gente fazer um apanhado geral aí, então. É sobre uma situação de um vídeo que ele acabou gravando, né? Esclarecendo alguns fatos aí sobre alguns comentários que estavam sendo falados aí, tá? Nas redes sociais. Só que foi, foi diretamente no Instagram do próprio prefeito e eu não tenho aqui para repassar para vocês, né? Eu gostaria de repassar porque é uma situação voltada a essa questão da ligação de água, essa ligação de luz, enfim, né?

principalmente da ligação de luz. É uma coisa relacionada, e aí quando vai para as redes sociais fica complicado isso, né? É difícil. 9h39. 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
1: 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Olha só, tem dia D de vacinação que acontece neste sábado aqui no Arroio do Silva. A nossa cidade, Balneário Arroio do Silva, realiza o dia D de vacinação no sábado, dia 22 de agosto. A ação, então, conta com o objetivo de ampliar o acesso da população às vacinas e incentivar a atualização da caderneta de vacinação. As unidades básicas de saúde estarão atendendo das 8 ao meio-dia. Então, das 8 ao meio-dia, a Unidade Básica de Saúde Paulo Lupim, Posto de Saúde Central, Marinho Miguel de Souza, o Erechim, Walter Oliveira, né, da Zona Oeste ali, Zona Nova Sul, e o Dário Donato Luciano, que é do Golfinho. A mobilização é uma oportunidade para que as crianças, adolescentes e demais públicos verifiquem a situação vacinal e recebam as doses indicadas conforme o calendário nacional da vacinação. Para participar, é necessário levar a caderneta de vacinação e um documento com foto. A orientação é de que a população aproveite a mobilização para conferir as vacinas pendentes e manter em dia. Lembrando que é sábado agora, 22 de agosto, dia D de vacinação e o horário dos postos de saúde. Paulo Lupim, Marinho Miguel de Souza, Walter Oliveira e manter em dia. Lembrando que é sábado agora, 22 de agosto, dia D de vacinação e o horário dos postos de saúde. Paulo Lupim, Marinho Miguel de Souza, Walter Oliveira e Dário Luciano, das 8 da manhã ao meio-dia. Posto da Caçamba e da Praia da Meta não tem atendimento, tá? Não vai ter atendimento no sábado. O restante tem atendimento aí, então, com as salas de vacina que estarão disponíveis para o pessoal poder aí, então, fazer esta vacinação, tá ok?

bem, aí a gente vai trazendo mais informações aqui pra vocês. São 9:48. Nós já vamos finalizar aqui a nossa programação de hoje. Amanhã a gente traz um pouco mais de informações aqui com vocês também, mais destaques, mais movimentação, tá?

do PSD, exceto o Maicon Viana, então a gente vai só reforçar aqui para vocês, né? O Maicon Viana vai apoiar, então, como deputado estadual, o Clésio Salvar, ali de Criciúma, né? Ele faz esse apoio aí. E a federal, o aí agora, o Júlio Garcia, tá? A única a questão aí da bancada do PSD é o Viana, o Maicon Viana, que não vai apoiar, então, o Evandro Scaini. O restante da bancada do PSD de Balneário Rui do Silva, incluindo os três vereadores, os outros três vereadores e o prefeito Jorge, então, o Pedro Eugênio Coelho, Maicon Oliveira e o vereador Vado, juntamente com o prefeito Jorge, estarão apoiando aí, então, essa dobradinha de Evandro Scaini com o deputado estadual, candidato a deputado federal, o próprio Júlio Garcia. A bancada do PP, que eram quatro vereadores, né? Um, a gente não sabe ainda, não temos a informação, que é o vereador Elvio Zoc, quem ele está aí trabalhando para deputado estadual e deputado federal. Os outros três, a dobradinha Evandro Scaini, juntamente com o deputado estadual, candidato a deputado federal, José Milton Schaefer. José Milton, que é o caso da Alice, Maria Alice Luciano, Vandrei, o Vandrei Barreto, e o Everton Senna e o Ev Forquilinha. São os três que estarão apoiando aí, então. A bancada do MDB, a gente não sabe qual é a questão federal. Estadual, Thiago Zilli, a gente tem aí, então, a declaração do apoio da vereadora Grace Copetti e também do vereador Márcio Macan. O vereador Clailton de Oliveira, estadual, Thiago Zilli. A gente tem aí, então, a declaração do apoio da vereadora Grace Copetti e também do vereador Márcio Macan. O vereador Clailton de Oliveira esteve aqui ontem, vereador do PL, falando que o apoio é para Gessé Lopes, candidato a deputado estadual, que trouxe muitas emendas aqui, foi o que propriamente aí o vereador Clailton falou. Então, é por isso que é importante estarmos sempre atentos, né, pessoal? É por isso que é importante estarmos sempre atentos a quem realmente valoriza o Arroio do Silva, né? Que tá aí, claro, tem aqueles vereadores que têm a questão partidária, que é o caso, como eu falei agora, do vereador Clailton de Oliveira. Ele é vereador do PL e vai apoiar aqueles que foram fiéis a ele também, trazendo emendas. É o caso do deputado Gessé Lopes, ele que é do PL aqui, então, de Santa Catarina, deputado estadual, e aquele que também trouxe emendas para o Arroio do Silva e que esteve aqui já na Verdes Mares FM, o deputado Sargento Lima, que vai à federal. Clailton mesmo falou aqui sobre essa questão, então é por isso que é importante. Os dois trouxeram emendas, então o trabalho que a gente tem que divulgar aqui é sempre quem são os parceiros. É claro que, né, tem nomes da cidade, tem nomes mais próximos aqui, mas aqueles que trazem emenda, que valorizam e que tem, por questões partidárias, cada vereador tem o seu partido, nós não podemos negar de dizer o nome, de falar daqueles que estão sendo valorizados, que estão trabalhando. Então, o vereador Clailton já falou aqui que o seu apoio, né, é junto ao PL mesmo, é do seu partido. É o Gessé Lopes, candidato a deputado estadual, que já trouxe emendas para o Arroio do Silva. E a deputado federal vai ser o Sargento Lima. O vereador suplente de vereador, mas que está à frente, a deputado estadual, que já trouxe emendas para o Arroio do Silva. E a deputado federal vai ser o Sargento Lima. O vereador suplente de vereador, mas que está à frente da Câmara agora, no momento da política, o vereador Everaldo Caetano, Everaldo Chapelão, falou que o apoio dele é para a deputada federal Giovana de Sá e a deputada estadual é o Evandro Scaini. Tem aí os apoios, né, das lideranças. Claro que tem outras lideranças, tem suplentes de vereadores, tem algumas coisas, mas a gente está falando daqueles que estão efetivamente na Câmara. São os 11 vereadores que têm a sua legislatura, mais o Everaldo, que seria o 12º, que agora assumiu durante 4 meses, que esteve aqui hoje falando sobre isso, tá ok? O único que eu ainda não tenho informações, que eu não consegui falar para vocês, é o vereador Elvio Zoc. Hoje tem uma sessão extraordinária.

E pra gente finalizar, pessoal, olha só, a campanha tem iniciado aí, né, a campanha estadual, deputados, né, a gente tem visto aqui, já vimos alguns nomes, como eu falei aqui, né, a bancada do PSD, exceto Maicon Viana, então a gente vai só reforçar aqui pra vocês, campanha estadual, deputados, né, a gente tem visto aqui, já vimos alguns nomes, como eu falei aqui, né, a bancada

0: Na Câmara de Vereadores sobre a quebra de decoro parlamentar. Aquela situação que aconteceu, que foi para as redes sociais, que a vereadora Grace Copete se sentiu ofendida com uma situação do vereador Vandrei Barreto, teve a primeira tratativa ali, entre outras coisas. Eu não sei como é que ficou o parecer da comissão, vou colocar entre aspas, a comissão julgadora ali, né, a comissão de ética, e aí agora vai para uma sessão extraordinária hoje, 18 horas, vai ter transmissão sobre esta quebra do decoro, tá? Para ver se tem afastamento ou se alguma outra situação do próprio vereador Vandrei Barreto. Foi um pedido, né, esse pedido da falta de decoro, né, essa situação foi da vereadora Grace Copete, e você pode acompanhar hoje, nós vamos trazer essas informações aqui amanhã para vocês também, tá? Tentar fazer um apanhado geral aqui com todos vocês, trazendo informações sempre atualizadas. Sessão da Câmara de Vereadores extraordinária hoje. Nós vamos trazer essas informações aqui amanhã para vocês também, tá? Tentar fazer um apanhado geral aqui com todos vocês, trazendo informações sempre atualizadas. Sessão da Câmara de Vereadores extraordinária hoje, a partir das 18 horas. Tem transmissão também pelo YouTube, Facebook da Câmara. Você pode acompanhar. É uma sessão extraordinária para essa questão aí, né? Da falta de decoro parlamentar. Vamos ver como é que vai ser o andamento dessa história. Nós vamos fazer um intervalo agora, tá chegando o nosso Bom Dia Cidade, agradecendo aos nossos parceiros, aos nossos colaboradores aqui do Cidade Alerta. Daqui a pouco então a gente volta, tem previsão do tempo novamente com vocês em nome de Laboratórios Bioanálises. A gente vai trazer a nossa mensagem da manhã de hoje e ainda tem as curiosidades do dia. Você aguarda aí, intervalo rápido, e nós voltamos já por aqui.
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vamos lá, minha gente. Tamo de volta aí, então. Bom dia pra vocês. Agora são exatamente 10 horas mais 3 minutinhos, 10 e 3. A temperatura agora no Arroio do Silva é de 20 graus, hein? O sol timidamente aparecendo, muitas nuvens. Tem mudança no tempo ainda, tem previsão de chuva daqui a pouquinho pra hoje, tá? Daqui a pouquinho a gente vai falar sobre isso aqui no nosso programa com a Central de Meteorologia e Pagre-Sirã mais uma vez. Vamos fazer esse apanhado geral aqui com vocês, então. 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

E a gente vai começar aqui então a nossa mensagem da manhã. 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Vamos falar então da nossa mensagem de hoje por aqui, quinta-feira, também é dia de TBT, vai se organizando, nós vamos tocar aquelas músicas especiais para relembrar um pouquinho mais do passado, vai ter música boa aí, hein? Vai ter música antiga aqui para você conferir com a gente. São 10 horas e 5 minutos, hoje é 20 de agosto de 2026 e claro, nós vamos fazer um apanhado geral aqui para vocês com a nossa mensagem de hoje. Vamos lá então, vamos começar a nossa mensagem de hoje. Nesta quinta-feira, nós vamos começar falando na nossa mensagem de hoje sobre a questão que a palavra de Eclesiastes, do capítulo 7, versículo 14, fala muito bem sobre algumas coisas que nós devemos aproveitar com gratidão. Os dias, todos os dias. Vejam bem, quando os dias forem bons, aproveite. Fala muito bem sobre algumas coisas que nós devemos aproveitar com gratidão. Os dias, todos os dias. Vejam bem, quando os dias forem bons, aproveite-os muito bem. Mas quando forem ruins, você deve considerar, porque Deus fez tanto um quanto o outro dia. O que que isso quer dizer? O versículo de 14 do capítulo 7 de Eclesiastes, né, nos ensina que devemos aproveitar com gratidão os dias bons e refletir com paciência naqueles dias que são difíceis. Deus criou as duas fases da vida para nos ensinar a confiar nele. Os dias bons devemos aproveitar com gratidão. E é por isso que nos dias ruins é para parar, pensar e aprender com a dificuldade. É, não é tão simples assim, né? Mas a gente, quando chega aquele dia mal, aquele dia ruim, a gente acredita que, e começa a pensar que tudo acabou, né? Que tudo foi pro espaço, que Deus nos abandonou, nós criamos um desespero dentro de nós, e acreditamos que as coisas não vão dar certo. E parece que aí ficamos cada vez mais isolados no deserto. Na nossa vida, na corrida dessa vida que nós temos, sempre vai existir os dias bons, mas também vamos enfrentar as noites escuras, os dias escuros, as tempestades que iremos passar.

Mas nós temos que entender que não podemos nos desesperar, não. Porque as coisas vão dar certo e tudo, muitas vezes, faz parte de um processo. E esses dias maus, esses dias ruins, eles vêm geralmente para... Porque as coisas vão dar certo e tudo, muitas vezes, faz parte de um processo. E esses dias maus, esses dias ruins, eles vêm geralmente para tentar nos parar, tentar apagar a nossa história, apagar a nossa fé, mas Deus é o autor da nossa história. Deus é o autor da nossa trajetória. E você que está me ouvindo aqui agora, que teve um dia mau, e eu não estou falando apenas das 24 horas de um dia tradicional, um tempo ruim, um tempo mau, passando por uma dificuldade, você é um lindo livro que Deus escreveu. É isso. A tua história será contada, a tua história será ouvida e falada por muitas e muitas vezes, com certeza. Mas não pense em parar, não, porque é um dia mau, é um tempo ruim, é um tempo difícil, mas Deus fez os dois para nos ensinar tanto o dia que não é tão bom, quanto aquele dia que é maravilhoso. Aproveitemos com gratidão. E para de pensar que tudo acabou. É só um dia mau. Bom dia.

capacidade de cada um de nós, muitas vezes, é descoberta naquele momento, naquele dia difícil, naquele momento difícil, naquele momento mal, no dia ruim, sabe? E é por isso que, quando tentam esses dias ruins, esses dias maus, eles querem apagar a nossa história, eles querem tentar nos parar, mas nós temos que ter a dia ruim, sabe? E é por isso que, quando tentam esses dias ruins, esses dias maus, eles querem apagar a nossa história, eles querem tentar nos parar, mas nós temos que ter a superação. Você é um livro lindo que o próprio Deus escreveu. E é por isso que eu tenho que falar isso pra você, tá? Não é nada coisa do destino, não. Agora você tem que, mesmo ferido, usar a tua fé, que você vai ser um sobrevivente. Tem muitas pessoas que já têm testemunho pra falar. Mesmo que tentaram parar as pessoas, não conseguiram apagar. As pessoas, outras pessoas, passaram também, né? Passaram também por momentos difíceis, por dias ruins. E passaram e ficaram em pé. E hoje tem o seu testemunho. Não é por acaso, nem coisa do destino, não. Eles usaram a fé. Foram testemunhos vivos do poder de Deus. E podem dizer que eles venceram. E você vai vencer. Você vai vencer também, porque eu sei que é um momento complicado. É um dia mau. É um período ruim. Mas ele não vai te matar, não. Ele, muito pelo contrário. Ele vai te ensinar. Ele vai te ensinar. É por isso que nos momentos mais difíceis e escuros da nossa vida, a atitude mais sensata é continuar confiando em Deus. Então é por isso que a gente fala, existe o dia mau, existe o dia ruim, existe o período complicado de sofrimento, de desgaste, mas quando entregamos nesses momentos, nesse turbilhão, nesse momento de sofrimento, no dia ruim, no período mau, entregamos para Deus as nossas preocupações, não existe nada que possa nos parar. Deus é o Todo-Poderoso e que quer nos ajudar a do mal. Entregamos para Deus as nossas preocupações, não existe nada que possa nos parar. Deus é o Todo-Poderoso e que quer nos ajudar a superar qualquer problema, qualquer dia mau, qualquer período ruim. E isso pode ser que você esteja enfrentando agora. E não será por acaso ou coisa do destino que você vai superar, vai ser através da tua fé. Vai ser através da tua fé. Vai ser desse momento que você vai dizer e Deus vai falar, você venceu. Pois o Senhor, o seu Deus, o acompanhará e lutará por você contra tudo, contra os seus inimigos, para dar vitória a você. É o que diz a palavra de Deuteronômio no capítulo 20, versículo 4. Nesse caso, os inimigos são os dias maus, o dia mau, o dia ruim, o período dificultoso que você esteja enfrentando. Pois o Senhor,

O seu Deus vai te acompanhar neste período e vai lutar por você contra esses inimigos que estão aí te atormentando, para te dar a vitória, para dar vitória a você. Então, muitas vezes a capacidade, como está falando neste louvor, a capacidade do ser humano é no limite, é no momento complicado, é no momento difícil, mas é aí que se separa os fracos dos fortes. Mas não é pela tua força, não. Você sabe que não é. Você sabe que muitas coisas, muitos dias, muitos momentos maus tentaram te parar, tentaram acabar com você, mas você se manteve. E agora também tem que se manter em pé. E aí você tem que usar o quê? A tua fé novamente. Porque se você está ferido, é isso que você tem que entender. E existe os dois momentos. Quantos momentos bons nós passamos durante a nossa vida? Nós temos que aproveitar com alegria as bênçãos do presente. É isso que você tem que entender. E existe os dois momentos. Quantos momentos bons nós passamos durante a nossa vida? Nós temos que aproveitar com alegria as bênçãos do presente, reconhecer a paz e a prosperidade que vem de Deus nos dias bons, nos dias de alegria, de fartura, de festa. Só que nos dias ruins, nós temos que parar para pensar e aprender com a dificuldade. É por isso que nós temos que saber que nesses dias ruins, o problema, né, ele fica maior e a gente fica meio com medo. Sim, fica com medo e fica até sem esperanças neste momento. E aí, quando nós ficamos sem esperanças, nós temos que seguir a palavra que diz do Senhor em Romanos capítulo 15, versículo 13, que o Deus da esperança encha vocês de toda a alegria e paz. Sabe por quê? Por confiança nele, para que vocês transbordem de esperança pelo poder do Espírito Santo. É isso que você tem que entender. E existe uma diferença entre a esperança e a questão do otimismo. Nós temos que entender isso, né? Repare que de onde vem a esperança nesse versículo, não vem do otimismo, não. Vem nem do hábito de ver sempre o lado bom das coisas. Ah, vai sempre dar certo, eu sou otimista e tal. Não, vem da confiança em Deus. Por sua confiança nele, em Deus. E aí a gente pede que o Deus da esperança encha vocês de toda a alegria e paz. O otimismo aposta que tudo vai dar certo. A esperança confia em algo, em alguém. E esse algo e alguém é Deus. Mesmo quando as coisas não estão dando certo ou não derem certo. Essa diferença é certa. A esperança confia em algo, em alguém. E esse algo e alguém é Deus. Mesmo quando as coisas não estão dando certo ou não derem certo. Essa diferença é importante, porque o otimismo ele vai se quebrar muito fácil diante de um diagnóstico difícil, uma perda, um plano que desmorona. A esperança em Deus, por outro lado, não promete que tudo vai sair sempre bem ou como você espera, mas promete que Deus estará ali presente, trabalhando, inclusive dentro daquilo que está dando errado, naqueles dias maus, naqueles dias ruins. E é por isso que a palavra de Deus fala exatamente: o Senhor, o seu Deus, acompanhará você e lutará contra os seus inimigos, lutará por você contra isso, para te dar vitória e para você dar o testemunho, porque nada vai apagar a tua história. Deus é o autor da trajetória, é o lindo livro que escreveu. Você é isso para Deus. Você está de pé, não é por acaso nem coisa do destino. Você usou a fé e vai usar a fé enquanto está ferido para cruzar a linha, ser um sobrevivente e testemunhar o nome do Senhor. Bom dia e uma ótima semana.

Como é engraçado mesmo, né, pessoal? Na nossa vida nós temos e nós não podemos negar que temos. Você venceu. Como é engraçado mesmo, né, pessoal? Na nossa vida nós temos e nós não podemos negar que temos muitos momentos bons na nossa vida. Momentos de fartura, momentos de festa, de alegria, né? Mas nós também temos os dias maus, os dias ruins. E a palavra de Deus diz, né? Quando os dias forem bons, nós devemos aproveitá-los bem. É isso que a grande maioria faz, né? Num momento de reunião com a família, uma viagem, uma festa, algo assim. Os momentos são bons, vamos aproveitar, claro. Mas nós temos que ter a consciência e considerar que os momentos ruins, os dias maus, também chegarão. Eles também chegarão. E aí nós temos que ter força para superar. E nos momentos mais difíceis e escuros da nossa vida, a atitude é continuar confiando em Deus. Porque, como diz aquela música Pegadas na Areia, que é uma música linda, que fala nos bons momentos, Deus, né? Ou na palavra diz Cristo andando ao lado, né? da pessoa na praia, né? As pegadas na areia, mostra exatamente isso. Nós aproveitamos e às vezes nem percebemos que estamos sendo abençoados por Deus. A gente esquece ou lembramos apenas, né, dos momentos de alegria. E aí nos momentos de dificuldade, de escassez, nos momentos doloridos ou dolorosos, como queiram, né, ele acaba aparecendo de uma outra forma. A nossa falta de fé aparece e a gente acha que Deus nos abandonou. Como diz exatamente nessa música Rastros na Areia, falando sobre nos momentos bons eu via as marcas, né? Duas marcas crescem e a gente acha que Deus nos abandonou. Como diz exatamente nessa música Rastros na Areia, falando sobre nos momentos bons eu via as marcas, né? Duas marcas na areia, duas marcas de pegadas na areia e nos momentos difíceis era uma só. E aí a nossa falta de fé, a nossa falta de confiança, ela é tão grande que a gente chega a questionar a Deus. Mas por que que nos momentos difíceis fiquei eu caminhando sozinho? E aí a resposta vem lá. Ei, nos momentos difíceis eu te carregava no colo. Eu te carreguei no colo. Não sei se vocês lembram, eu vou tentar tocar aqui depois deste louvor, essa música, né, que é Rastros na Areia, que fala exatamente isso. Nos momentos bons, nós vemos duas marcas e estamos felizes, estamos agradecendo a Deus. Deus está ao nosso lado, caminhando junto nos nossos momentos de alegria. Agora, no dia mau, no dia ruim, nos momentos difíceis, de dificuldades, fica apenas uma pegada, uma marca de passos na areia. E a gente acredita que é a nossa, da dificuldade. Mas daí Cristo diz para nós, ei, por que duvidas de mim se eu estou aqui te carregando no colo? E é assim, gente. Os momentos bons, nós devemos aproveitá-los. Sim, com moderação, agradecendo a Deus. E os momentos de dificuldades, nós vamos enfrentar, todos irão enfrentar, que é o dia mau. E eu não estou falando apenas das 24 horas de um dia tradicional. Às vezes é um período maior, é uma semana, um mês, um ano. E isso acontece, sim. Só que nós temos que ter essa capacidade de superação no momento do limite, da dificuldade mesmo, né? E aí é onde a gente demonstra a nossa confiança. E a nossa confiança tem que vir, e a nossa esperança, capacidade de superação no momento do limite, da dificuldade mesmo, né? E aí é onde a gente demonstra a nossa confiança. E a nossa confiança tem que vir, e a nossa esperança tem que vir de Deus. É como diz Romanos capítulo 15, versículo 13, que o Deus da esperança os encha de toda alegria e paz por confiança nele, não por outra coisa, não por otimismo, não por nada, para que vocês transbordem esperança pelo poder do Espírito Santo do Senhor. Então, o próprio Deus vai te acompanhar e vai lutar por você nesses dias para te dar a vitória. Para dar vitória a você, mas para você

testemunhar depois a grande força e o poder do Senhor. É isso. Então lembre-se, o dia não está bom, os períodos não estão bons, está passando por dias ruins, dias maus. Considere bem, isso aí é para aprender. Nós precisamos aprender sim, tá? Nós precisamos entender que nós devemos aproveitar, parar, pensar e aprender com a dificuldade. Lembrar de que Deus permitiu a aprovação muitas vezes para moldar o nosso caráter, para nos ensinar em algo. É isso que nós precisamos saber nesses momentos de dificuldades extremas, né? Então nós vamos seguindo por aqui na Verdes Mares FM.

0: São exatamente 10h24. A minha amiga Ivonete Ortiz mandando bom dia. Este louvor tem são e verdade. É verdade, né? É isso mesmo. E quando estamos feridos, devemos usar a nossa fé. E aí, são exatamente 10h24. A minha amiga Ivonete Ortiz mandando bom dia. Este louvor tem são e verdade. É verdade, né? É isso mesmo. E quando estamos feridos, devemos usar a nossa fé. E aí podemos dizer, né? Isso, vencemos, passamos, que as coisas tentam nos parar. E eu não tô falando nem só de pessoas que tentam nos parar, que tentam coisas que acontecem, o inimigo. Eu tô falando dos dias ruins, mas também tem os dias bons que nos fazem avançar com alegria, continuar, falando, agradecendo a Deus. São muitos bons momentos que nós esquecemos quando estamos passando os maus momentos e não conseguimos entender, não conseguimos aprender. É isso que nós temos aí, tá? Vamos fazer o seguinte, nós vamos tocar música aqui pra você então, depois a gente volta. 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Vamos fazer o seguinte então, vamos tocar música agora? Então vou tocar o Rastros na Areia pra você ouvir e refletir sobre os dias bons e os dias que não serão tão bons assim, aquele que é o dia da dificuldade.
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0: Eu vou tocar essa com o Chitãozinho Chororó. Rastros na Areia.

Perceberam aí então? Perceberam? Nas suas horas de angústia, de sofrimento, o único rastro que fica é aquele que é o Senhor Jesus Cristo carregando você no colo. É Ele que fala pra você aí em sofrimento. O único rastro que fica é aquele que é o Senhor Jesus Cristo carregando você no colo. É Ele que fala pra você aí, então. Tá passando por um momento complicado, tá passando por um momento difícil, né? A gente tá alegre, tá triste, tá acreditando que tá sozinho. Não, não. É nesse momento que Deus está te carregando no colo. E aí, claro, nos momentos felizes, na mesa farta, na alegria, na festa, aonde você vai passando, você vai vendo dois pares de rastros na areia. E aí Deus fala pra você, hein? Nos teus belos momentos, nos momentos de alegria, nos momentos de fartura, para guiar os teus passos, eu caminhava ao teu lado. Nos momentos bons, Deus caminha ao nosso lado. E nos momentos difíceis, nos momentos complicados, aí a nossa falta de fé aparece. Aí a gente acha que estamos abandonados, que estamos sozinhos, que Deus não nos ouve mais. E quando a gente olha nos momentos tristes, nas cenas complicadas, nós vamos observando, né, que só tem um rastro na areia. Somente o meu rastro ficou. Por que que quando mais eu precisava, quando eu mais sofri e chorava, o Senhor me abandonou? É a nossa fé, nossa falta de fé. Nesse momento difícil que você passa, você pode estar pensando, Deus me abandonou. E aí Deus fala assim, ei, é um momento que Ele vai te abraçar e vai dizer, eu estou contigo. Eu enfrentei tudo, morri numa cruz. E por que está duvidando do meu, da minha capacidade de abraçar e vai dizer, eu estou contigo. Eu enfrentei tudo, morri numa cruz. E por que está duvidando do meu, da minha capacidade, da minha força? E aí ele diz, né? Nas suas horas de angústia, eu carregava você. Nós vamos seguindo então por aqui, tá, gente? Olha, eu vou trazer a previsão do tempo aqui, tá? Vamos falar de previsão do tempo aqui, os destaques da Central de Meteorologia.

0: 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Vamos conferir novamente a previsão do tempo que a gente trouxe logo no começo do nosso programa? Pois bem, pessoal, vamos falar de previsão do tempo. Agora quem gentilmente vai nos atendendo nesta quinta-feira é nosso amigo Marcelo Martins, meteorologista da Epagre Cirão, vai nos trazer, né, gentilmente nos atendendo e trazendo as informações desta quinta-feira e também para o final de semana. Meu amigo Marcelo, muito bom dia, tudo bem contigo? Contigo aí, meu querido.
1: Opa, tudo bem? Sim, bom dia a você, bom dia aos ouvintes. Evandro, tudo bom?
0: Tá tudo ótimo, graças a Deus. Estamos começando aqui uma quinta-feira, o sol timidamente querendo aparecer, mas tá bem nublado aqui hoje, meu amigo.
1: Não se empolga muito não, viu? Não tenha muita esperança não, que hoje é o dia que ele vai estar lá, mas as nuvens vão estar à frente.
0: Não vai ter expectativa dele brilhar, então. Mas não vai brilhar.
1: Isso, para amanhã, olha, e final de semana você pode esperar ali e com muito frio, mas hoje não, hoje já é um dia bem coberto, nublado, fechado e com risco de temporal com chuva, né? Então podemos esperar aí instabilidade predominando sobre o litoral sul catarinense. Claro,
0: sim.
1: A umidade alta, cobertura de nuvens, vento nordeste forte, depois sudoeste e sul forte também. A temperatura, claro, não vai evoluir, não vai fazer o calor que fez nos últimos dias. E no final de semana, quando abrir e vir voltar a ter forte, depois sudoeste e sul forte também, a temperatura, claro, não vai evoluir, não vai fazer o calor que fez nos últimos dias. E no final de semana, quando abrir e vir voltar a ter sol, a gente vai ter o quê? Frio, né? Massa polar chegando atrás da frente fria, está formando um mero ciclone lá na Argentina, bem longe da gente, não tem nenhuma influência por nós, quem passa por nós é a frente fria, então para a gente vai ter ali uma instabilidade hoje e melhora no tempo a partir de amanhã.
0: Certo, essa questão da melhora no tempo, ela vem acompanhada de vento, alguma questão assim que possa causar alguma alteração do mar também, Marcelo?
1: Sim, olha, bastante vento, né? Somente hoje, depois, amanhã. Então, a tendência mesmo é que ficarmos com o mar agitado nessas próximas 24, 48 horas. Claro, além do frio também, que é bastante prejudicial aí a pesca e tudo mais, né?
0: Sim.
1: Então, a tendência mesmo é que a gente tenha ali mar agitado, céu aberto e bastante frio nesses próximos dias.
0: Ô Marcelo, então, para os nossos ouvintes que acreditavam que não ia mais ter ondas de frio, eles estão completamente enganados, então, né?
1: Ah, não, senhora. Nos anos de El Niño, a gente tem menos frio, não quer dizer que ele não tenha frio, né?
0: Sim, sim.
1: Então vai ter frio sim, e ele, olha, dura ali uns 3, 4, 5 dias, tá?
0: Certo. É frio, então, realmente, para a realidade da época do ano, afinal de contas, nós ainda estamos no inverno, né, meu irmão?
1: Isso, e é o segundo mês mais frio do ano, que é o agosto, hein? Então a gente também tem temperaturas ali que devem baixar da casa dos 10 graus facilmente.
0: Muito bem, tá aí o nosso amigo Marcelo Martins falando da previsão do tempo, então os destaques da meteorologia, vai fazer frio aí pro final de semana, tá gente? Ainda hoje tem uma probabilidade de chuva, mas os próximos dias nós teremos aí então o sol brilhando sexta, sábado, domingo, semana que vem também, mas com a temperatura um pouquinho mais baixa aí, tá ok?
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0: Nós teremos aí, então, o sol brilhando sexta, sábado, domingo, semana que vem também, mas com a temperatura um pouquinho mais baixa aí, tá ok?
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0: Hoje é dia de TBT, né? É quinta-feira. A gente vai fazer o seguinte. Vamos curtir uma do Mato Grosso e Matias, essa linda música, Enquanto o Sol Brilhar. 10h35. Bom dia.

0: É música que você tá conferindo aqui com a gente, Mato Grosso e Matias, Enquanto o Sol Brilhar. E a gente tá por aqui então. 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E agora, como o terminal rodoviário está passando por uma reforma, nós vamos ter aí, então, o... a Feira de Produtos da Terra acontecendo, e já está acontecendo, na quadra central. Então ali você vai encontrar todos os produtores, né? Tem produtos artesanais também. Aí a gente faz esse convite para você dar uma passadinha, tá? Também vai ter aí ações do CRAS nesse final de semana, né? Tem ações do CRAS aí, então, sábado. Terá roda de capoeira, vai ter atividades ali do CRAS ali, então, e o pessoal vai poder acompanhar também. Olha só que legal, Feira de Produtos da Terra, todos os sábados, a partir das 8 da manhã, até as 12, até o meio-dia. E neste sábado vai estar friozinho, mas vai estar agradável para você, solzinho, bom, você vai lá... Já leva a criançada, faz um passeio no calçadão, a criançada brinca no playground e você aproveita para fazer as suas compras ali, tá ok? Feira de Produtos da Terra, a gente volta já.
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4: Vamos nessa, minha gente! Tamo de volta aqui, você ligado na Verdes Mares FM. Muito obrigado pelo carinho da sua companhia.

Nós vamos juntos então agora, faltando 12 minutinhos para as 11 horas da manhã. É aqui com a gente então na Verdes Mares FM, tá certo? 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
0: Vamos de música de TBT então. Rick Renner. Vai dançar essa daí? Ah, tenho certeza que você vai dançar essa valsa maravilhosa aí, hein?

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1: É isso. É isso. Lágrimas de um homem tocando pra você curtir. Não tente entender as lágrimas de um homem. São 10 horas mais 56 minutos agora. Nós já estamos por aqui pra tocar música pra você, né? É isso mesmo. E você que tá ligadinho aqui no nosso programa, muito obrigado pelo carinho, hein, gente? Muito obrigado pela sintonia. Um bom dia especial pra todos vocês. Minha colega Dani já tá por aqui, tá chegando na Verdes Mares FM. Hoje é dia de TBT, mas também é dia de curiosidades. Nós não podemos negar disso, né, dona Daniela? Bom dia!
2: Muito bom dia!
1: Tudo bem contigo?
2: Tudo certinho.
1: Tudo certinho, bem cheirosa hoje, hein? Pessoal, acho que até, acredito que até o pessoal de casa está sentindo esse cheiro agradável de banho e perfume, né?
2: É meu perfume novo.
1: É banho e perfume, né?
2: É, os dois juntos.
1: O cabelo parece que tá meio molhado, então aparentemente foi banho. Não tá chovendo.
2: É que o cabelo não dá pra lavar.
1: De banho e perfume, né?
2: É meu perfume novo.
1: É banho e perfume, né?
2: É, os dois juntos.
1: O cabelo parece que tá meio molhado, então aparentemente foi banho. Não tá chovendo.
2: É que o cabelo não dá pra lavar
1: Dá pra ser enganado?
2: É, porque não dá pra lavar ele e secar uma da manhã. Fica mais complicado.
1: Tomar um banho mais de manhã e coisa.
2: Isso.
1: Tá, entendi. Ficou legal. E é um perfume novo?
2: É um perfume novo.
1: Ah, tá. Mais um gastinho?
2: Eu ganhei
1: um investimento.
2: Eu ganhei de presente.
1: Ah, ganhou de presente, tá. Mas foi gasto também ou investimento?
2: Foi investimento,
1: viu, Daniela? Ela tá aprendendo agora. Agora são investimentos, né? Investimentos. E qual é que é a marca desse perfume?
2: É o perfume da Virgínia.
1: Da Virgínia?
2: É o perfume da Virgínia.
1: Meu Deus, estamos perdidos. E ela de jatinho, vocês comprando ela e ela andando de jatinho ali.
2: A gente tá pagando a gasolina.
1: É, né? O combustão, né?
2: Sim.
1: Ô, barbaridade. Mas tá bom, gostei do perfume. Cheiro. Ele é um... O que a gente pode dizer aí?
2: Ele é frutado.
1: Hã?
2: Ele é frutado.
1: Frutado, eu ia dizer isso, mas eu tava meio com medo de falar, né? Então ele é frutado.
2: Isso.
1: Ele é fruta.
2: É.
1: É um perfume fruta.
2: Peraí que eu vou ver do que ele é feito.
1: Ah, tá. Então a Dani vai ter, porque ela tem aqui o perfume, inclusive, na sua bolsa, né? Que isso aí não é uma bolsa, né? Isso aí, sei lá o que pode ser isso aí, né? Mas vai lá. Cabe de tudo, né? Bolsa, bom, bolsa de mulher sempre foi assim, né? Não sei como é que parece. Parece que a bolsa de mulher parece um poço. É, parece um poço, porque cabe coisa ali, eu vou te falar, hein, meu amigo.
2: Sim.
1: É bastante coisa, e nem parece que é o tamanho dela. Vai lá, então.
2: O perfume é de bergamota.
1: Bergamota.
2: Mandarina, flor de laranjeira, baunilha e ambar.
1: Olha só, eu senti o cheiro de baunilha mesmo, parece que...

0: O cheiro de baunilha, ele fica mais forte, mas é agradável. É meio que... Não é nem doce, nem cítrico, né? É. Porque o muito doce, ele fica... Né? É, eu senti o cheiro de baunilha mesmo. Parece que o cheiro de baunilha, ele fica mais forte, mas é agradável. É meio que... Não é nem doce, nem cítrico, né? É. Porque o muito doce, ele fica... Né? Eu particularmente, não gosto. Tem mulheres que gostam muito do perfume doce, né? E tem outras que gostam do cítrico. Eu prefiro mais o cítrico.
1: Eu gosto do frutado.
0: É? O frutado, ele é agradável, bem bacana. Eu já gosto do cítrico porque eu uso, né? O meu é o tradicional, né? Não tem mudança, né? Eu só uso o caiaque ali, gente. Não, e o original ainda, né? Então não tem um problema. E eu uso muito pouco também, tem mais essa, né? Não é muita coisa, não é muito gasto. Então, eu fico ali. Ô, Dani, então vamos lá, vamos falar de curiosidades do dia, nesse dia que você chega cheirosa. Chega com cara de derrotada ainda, mesmo tomando banho, mas tá tudo certo, né?
1: A derrota, ela já veio segunda-feira essa semana.
0: Barbaridade, coisa feia, né? Mas vamos lá, o que temos de curiosidades? 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Vai pedir a sua?
1: Vou pedir a minha.
0: Então já viu aí, Paula? Já vai pedir a marmita dela. Só vai tirar o ovo.
1: Só tira o ovo.
0: Só tira o ovo. E acrescenta na minha, então, o ovo dela ali. Bota pro mim aí também. Então vambora. Mal passado ou bem passado o teu bife aí?
1: Ao ponto.
0: Ao ponto, tá, Paula? Olha aí, ó. É, não precisa mandar o mano aqui, mim, aqui, que a gente vai lá buscar lá depois lá. Ô, Dani, vamos lá então, além da marmita que a gente tem hoje ali, tem música ao vivo nesta sexta-feira também, acho que é Luciano Valente que vai estar fazendo a animação, sábado é dia de DJ, o pessoal vai se divertir aí então no check-in Praça de Alimentação. O que mais que a gente tem de curiosidades aí?
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0: 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Quem não conhece, vai lá e fala, ó, eu vi na rádio, eu vi o Evandro, eu vi a Dani, eu quero aproveitar as promoções aí, quero ganhar um brinde ainda, né?
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0: Vamos lá, levar o caminhão do lixo lá para dar uma limpadinha agora ou não?
1: A gente ia levar ontem e choveu.
0: Choveu, é brincadeira, né? Eu vou ter que levar o meu também, eu acredito que amanhã, Nito, porque tá feia a coisa também. O que que nós temos aí?
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0: 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Porque o pessoal tá pensando, um momento especial é encontrar alguém também. Bem, não é? Fazer um penteado diferente ou não? Não, tem outros momentos mais especiais assim.
1: Normalmente os momentos mais especiais que tu faz aquele cabelo especial é um casamento, uma formatura.

0: aniversário de 15 anos.
1: Sim.
0: Então, para esses momentos,
1: nós
0: tem
1: os penteados. Nós teremos um aniversário daqui dois anos, um aniversário de 15, né? É, daqui dois anos nós teremos um aniversário de 15 aí da dona Yasmin. Tá com 13 já. Ô, barbaridade, vai ser.
0: Daqui a pouco esse o boleto bate na porta. Né?
1: Mas ela já falou que não quer festa.
0: Mas o boleto vai bater na porta de qualquer jeito.
1: Ela quer viajar. Ô, barbaridade, quer desbravar o mundo. Vamos lá, o que mais aí, Dani?
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1: 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O que mais que a gente tem aí, Dani?
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1: É, exatamente. Ô, Dani, agora uma situação bem importante aqui que eu devo me retratar, porque eu falei a indiada, né? É, daí daqui a pouco vem aí a turma e já querem me processar. Então vamos falar os indígenas. Os indígenas que quiserem dar uma melhorada lá, porque a indiada não dá mais, né? Antigamente era a turma falava, a indiada lá falava pra todo mundo, né? Indiada era todo mundo, agora não... Vamos tomar mais música? Porque eu tava gostando dessa aqui, As Lágrimas de um Homem, tá? Mas a gente vai tocar uma do Zezé de Camargo e Luciano, afinal hoje é dia de TBT.
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Será que foi mesmo? É. Então tá. Será que foi saudade? Tocando pra você curtir aqui na Verdes Mares FM. Vamos fazer o seguinte. Nós vamos trazer aí as nossas

0: 22º dia do ano, que representado em números romanos fica como aí, dona Daniela?
1: São 2Cs, 3X e 2 risquinhos.
0: Sim, faltam 133 dias para acabar o ano de 2026. E o que que rolou aí que possamos ter curiosidades de falar do dia 20 de agosto dos anos anteriores?
1: Em 1940, na cidade do México, o revolucionário russo exilado Leon Trotsky é mortalmente ferido com um machado de gelo e ele veio a falecer no dia seguinte.
0: Mas olha só, gente, na cidade do México, o revolucionário exilado, revolucionário russo, o Leon Trotsky, ou aqui, né, como diz, né, ele que foi escritor, intelectual marxista e revolucionário, organizador do Exército Vermelho, ele é mortalmente ferido, ele foi ferido por um machado de gelo por Ramon Mercader, tá? Ramon Mercader, é um agente do exterior, comissionário, né, do povo para assuntos internos aí também lá da região mexicana. E o cidadão acabou morrendo no dia seguinte, em 1940. O que mais que tem aí, Dani?
1: Em 1947, o Congresso Nacional do Brasil decreta e o presidente da República, Eurico Gaspar Dutra, sanciona a lei de número 785, que cria a Escola Superior de Guerra, a ESG, com sede no Rio de Janeiro.
0: É, Escola Superior de Guerra é o Instituto de Altos Estudos de Política, Defesa e Estratégia, integrante do Ministério da Defesa do Brasil. A escola destina-se a desenvolver e consolidar os conhecimentos necessários ao exercício das funções. Foi decretado, então, né, pelo Congresso Nacional, e o presidente da desenvolver e consolidar os conhecimentos necessários ao exercício das funções. Foi decretado, então, né, pelo Congresso Nacional, e o presidente da República da época, de 1947, sancionou, então, a criação, né, na lei, a criação da Escola Superior de Guerra. Tantas coisas para criar e os caras só têm ideias para criar isso, né? Coisas de defesa, de guerra, de coisa. Mas vamos lá. É assim mesmo, o ser humano está sempre guerreando. O que mais que tem aí?
1: Em 1992, na Índia, a língua Maitei, oficialmente conhecida como a língua Manipuri, foi incluída na lista de línguas listadas e tornou-se uma das línguas oficiais do governo indiano.
0: 1992, né? O Meitei, língua Meitei, oficialmente conhecida como o Manipuri, né? Ela foi incluída, então, nas línguas listadas e tornou-se uma das línguas oficiais do governo indiano. A Índia é o hindu, né? A tradicional? A língua indiana é o hindu? Eu acho que é, Dani. A gente já falou sobre isso, né? Que a língua mais falada no mundo não é o inglês, né? Porque...
1: É o mandarim.
0: É o mandarim, né? As pessoas podem até interpretar, mas o inglês é a língua oficial do planeta. O pessoal sempre fala que o inglês seria a língua oficial, mas não é a língua mais falada no país, é isso mesmo? Ou no planeta, perdão?
1: Isso.
0: É?
1: É o mandarim.
0: É o mandarim. Mandarim é a primeira língua mais falada. Depois vem o hindu ou depois vem o inglês mesmo? Como é que ficam aí as posições para a gente ter aí, para o pessoal saber? Né? Afinal de contas, nós estamos falando dessa inclusão da língua, né? Lá na Índia, em 1992. A Índia é o maior país, né? É o país mais populoso do planeta. Nós estamos falando dessa inclusão da língua, né? Lá na Índia, em 1992, a Índia é o maior país, né? É o país mais populoso do planeta Terra. Como é que fica aí, Dani?
1: Fica o chinês mandarim como primeiro,
0: sim,
1: o inglês como segundo, o hindi como terceiro.
0: Hindi, é que seria hindu, né? Que eles chamam assim, hindi.
1: E o espanhol como quarto.
0: Quarto colocado. Então tá aí, né? É, o inglês então vem na segunda colocação. O mandarim é o mais falado também. É 1 bilhão de pessoas lá. 1 bilhão, quase 1 bilhão e meio. 1 bilhão e 400 mil aproximadamente na China. Que é a língua chinesa, né?
1: Exatamente.
0: O mandarim é a língua chinesa. Vamos lá, o que mais que tem aí, dona Dani?
1: Em 2008, o voo Spanair 5022 de Madrid, na Espanha, para Gran Canária, saiu do solo momentaneamente, rolou para a direita.

0: e o impacto no chão do aeroporto. Das 172 pessoas a bordo, 146 morreram imediatamente e outras 8 morreram depois dos ferimentos sofridos.
1: Mas ainda teve sobreviventes, né? Mas vê, né? Pouco saiu momentaneamente do solo e não conseguiu, e infelizmente teve alguma situação. É, nós tivemos um pouquinho antes, Dani, em 2002, um grupo de iraquianos contrários ao regime de Saddam Hussein assume a embaixada iraquiana em Berlim, na Alemanha, por 5 horas antes de libertar seus reféns e se render depois. Aconteceu isso, né? Estavam contrários ao regime iraniano, ou melhor, iraquiano, né? De Saddam Hussein, que depois foi morto pelos Estados Unidos. O que mais aí, Dani?
0: Em 2014, 72 pessoas são mortas na província de Hiroshima, no Japão, por uma série de deslizamentos de terras causados por um mês de chuva que caiu em um dia.
1: Olha só o acumulado de chuva para um mês. Caiu apenas em um dia em 2014, lá na província de Hiroshima, no Japão, e 72 pessoas morreram.
0: Triste. Foi que caiu em um dia.
1: Olha só o acumulado de chuva para um mês. Caiu apenas em um dia em 2014, lá na província de Hiroshima, no Japão, e 72 pessoas morreram. Triste essa situação. O que mais?
0: E para finalizar, em 2019, o Instituto Nacional de Pesquisas Especiais do Brasil detecta mais de 100 mil incêndios florestais no país desde janeiro, sendo mais de metade deles concentrados na Amazônia.
1: Que tristeza, né? Mais uma questão aí, daí não tem como depois quererem ficar apavorados, né? Que de um lado é seca, do outro lado é tornados, furacões ou tempestades, granizo. É a ação do ser humano. O Instituto Nacional de Pesquisas Espaciais do Brasil detectando aí mais de 100 mil incêndios florestais desde janeiro do ano de 2019, naquele ano mesmo, no mês de agosto de 2019. O que mais que a gente tem? Tem aniversariantes aí do dia? Conhece alguém?
0: Tem aniversariantes do dia de hoje. Eu conheço dois aniversariantes. Certo. Ele nasceu em 1983. Ele é ator anglo-americano. Ele foi muito conhecido, ficou muito famoso por fazer um personagem da Marvel. É o Andrew Russell Garfield. E ele é conhecido por fazer o segundo Homem-Aranha.
1: Segundo Homem-Aranha?
0: Ele é o segundo Homem-Aranha.
1: O Garfield, eu só conheço o Garfield e o gato. E ele, convenhamos que também não tem o tradicional apelido que as pessoas falam. Ah, é um gato. Não tem tanto padrão assim de gato. Hã?
0: Ele é.
1: É ajeitado. Vamos dizer assim que ele é meio ajeitado, assim. É, não é desajeitado, ele é ajeitado. Eu conheço o seu José Wilker Almeida, conhece ele? Seu José Wilker, né? O homem, como é que ele falava naquela... O tempo urge e a Sapucaí é grande, fenomenal, ele falava. O homem fenomenal, ator. Ele era do dia 20 de agosto de 1944, mas infelizmente veio a falecer em 2014. Grande, fenomenal, ele falava. O homem fenomenal. Ator, ele era do dia 20 de agosto de 1944, mas infelizmente veio a falecer em 2014, antes de completar os seus 70 anos, né? Ele que era aí, então, ator, um grande ator mesmo, José Wilker. Quem mais?
0: Ela nasceu dia 20 de agosto de 1992.
1: É novinha?
0: Ela é cantora, compositora e atriz norte-americana, é a Demetria Dovene Demi Lovato.
1: Eu já ouvi falar dela.
0: Ela foi bem famosa.
1: Demi Lovato, né?
0: No começo da carreira dela, assim. Ela estourou no começo da carreira.
1: Sim.
0: E eu só vou conferir pra mim, ver se eu não tô falando errado.
1: Hoje ela completa os seus 34 aninhos, né, gente? Tem 1,61m de altura. E ela, né, os gêneros que ela, né, no período musical, era pop, rock, algumas coisas assim presentes nela. Que mais?
0: É que eu não achei certinho, mas ela foi muito famosa porque ela viajava muito pra fazer os clipes dela.
1: Ah, então, certo, na época dos clipes.
0: Exatamente, então certo. Ela tava sempre em países diferentes gravando as músicas dela.
1: Certo, quem não nasceu, mas que infelizmente veio a falecer no dia 20 de agosto de 2022, há 4 anos atrás, uma grande atriz também, uma espetacular humorista, a Cláudia Maria Patitucci Jimenez, a Cláudia Jimenez, né? Ela que foi a... Como é que era? Ali do que ela trabalhava na Grande Família. Não era na Grande Família. Ela integrou a escolinha do professor Raimundo, a Dona Cacilda, isso. Trabalhou também ali na época dos Trapalhões e ainda teve presença muito...

0: muito legal, né? Quando ela era a Edileuza do Sai de Baixo. Era isso que eu não queria me deixar me esquecer aí. Uma grande atriz e comediante. Vamos lá, o que, que nós temos aí que você quer trazer aí pra nós?
1: Em feriados e eventos.
0: Né? Quando ela era a Edileuza do Sai de Baixo. Era isso que eu não queria me deixar me esquecer aí. Uma grande atriz e comediante. Vamos lá, o que, que nós temos aí que você quer trazer aí pra nós?
1: Em feriados e eventos do dia de hoje. Hoje no Brasil é aniversário do município de Sapucaia do Sul, no Rio Grande do Sul.
0: Olha só, região metropolitana gaúcha. O município de Sapucaia. Fica ali do ladinho, né? Fica ali pertinho, ali entre São Leopoldo, fica ali perto de Novo Hamburgo, Gravataí, Cachoeirinha, Esteio. Está a 19 quilômetros da capital, Sapucaia, que tem o zoológico, né? O Zoo de Sapucaia. É uma cidade que tem 132 mil habitantes, hein? Uma cidade grande mesmo, que teve a sua fundação em julho de 1912, elevação para o 7º Distrito de São Leopoldo, e foi contemplado, né, aí com a emancipação, então, o município de Sapucaia do Sul. O que mais, Dani?
1: Também no Brasil, hoje é o dia do maçom.
0: Dia do maçom?
1: Isso.
0: É a maçonaria, né?
1: Isso mesmo.
0: Eu nunca sei o que é uma questão assim, todo mundo fala, ah, esse é maçom, esse não é maçom e tal. É, pra mim é tudo a mesma coisa, vambora.
1: Hoje também é o Dia Mundial contra os Mosquitos.
0: Dia Mundial do Mosquito? Mas é sério isso mesmo?
1: É contra os mosquitos.
0: Contra os mosquitos.
1: Contra os mosquitos.
0: Mas o que eles têm contra o mosquitinho que não faz absolutamente nada demais do que só incomodar à noite o nosso sono? Além de, claro, deixar aí umas marquinhas, muitas vezes, né? Uns calombinhos ali pra quem é alérgico, não é?
1: E transmitir doenças.
0: Ah, é verdade. Daí tem os outros, que daí não são tão amigos, né?
1: É.
0: Esses não são amigos. Mas os tradicionais, aqueles que gostam de ficar ali nos acordando durante a noite, né? É um processo muito agradável, né? Ô, barbaridade. Quem nunca se estapeou pra dar um tapa nos mosquitos? Gostam de ficar ali nos acordando durante a noite, né? É um processo muito agradável, né? Ô, barbaridade. Quem nunca se estapeou pra dar um tapa nos mosquitos?
1: É ruim.
0: É ruim. Ô, barbaridade.
1: É chato.
0: O bom é quando eles congelam, que você acordar de noite, de manhã, eles estão tudo congeladinho lá. Você liga o ar-condicionado mais gelado, né? E eles estão congeladinhos dentro do quarto ali.
1: Eu não passo por isso.
0: Ô, barbaridade. O que mais aí, Dani?
1: E pra finalizar, hoje é o dia de São Bernardo.
0: São Bernardo. Hoje, dia do São Bernardo, então, é lembrado aqui. Em fases da lua, nós estamos começando a lua do quarto crescente. Ela já passa mais de 50% da lua visível. E seguimos assim, então. Curiosidades do dia hoje, em nome de quem aí, Dani?
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0: sim,
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0: E a gente volta amanhã, então, com mais informações?
1: Voltamos amanhã.
0: Amanhã. Beijo, beijo, então, Dani.
1: Beijo, beijo.
0: Amanhã, no Sextou, a Dani traz, além das curiosidades, traz o cinema lá do Center Shopping Araranguá, que agora tem estreia hoje, né? Um filme horripilante. Eu não sei agora, eu não lembro agora o nome do filme ali no Center Shop, acabei de falar ali, mas só que acabei esquecendo. Se é quinta-feira, se fosse amanhã, então já estaria perdido, né? Porque daí era sexta-feira. E amanhã a Dani traz também as dicas de streaming pra vocês aí. Tem filme aí, né, Dani?
1: É o Sobrenatural.
0: Sobrenatural, exatamente, né? Sobrenatural tá começando, estreando hoje no cinema do Center Shopping Araranguá. Pessoal, nós vamos finalizar aqui a nossa programação, então, para todos vocês. Agradecendo aqueles que estiveram na nossa companhia. Vamos trazer mais um pouquinho aí daquelas mais antigas. Vamos tocar. O pessoal falou que tava sofrência aí, né? Ô, barbaridade. Por quê, né? Por que sofrência, a minha amiga? Vamos trazer mais um pouquinho aí daquelas mais antigas. Vamos tocar. O pessoal falou que tava sofrência aí, né? Ô, barbaridade. Por quê, né? Por que sofrência, a minha amiga? Que tava mandando aqui o abraço a Ivonete Ortiz. Ô, sofrência. Quem tá pedindo música pra gente rodar, daqui a pouquinho a Evelyn roda aí para o seu programa. É a Marley oferecendo lá pra sua família, no bairro Erechim, pro David, pra nós aqui da rádio, advogado fiel, a gente roda em seguida. Eu vou tocar uma do Eduardo Costa aí, minha gente, pra gente relembrar a gravação do Trio Parada Dura e a gente volta em seguida pra fechar o nosso programa.

Aí, Eduardo Costa, então, o avião das nove. Bom dia pra vocês que estão ligadinhos aqui no nosso programa. Muito obrigado pelo carinho da sua companhia. Amanhã estaremos de volta, sextou por aqui, tá, gente? Naquele sextou maravilhoso. Vem com a gente a partir das 6:30 da manhã. Liga o teu radinho, vem orar, vem agradecer a Deus. Vem sentir aquela vibração maravilhosa de já acordar, colocar Deus em primeiro lugar e orar ao Senhor nosso Deus. Agradecimento pelo dia maravilhoso. Fechando por aqui, eu vou deixando azul a última do nosso programa, dia de TBT, tem Felipe Falcão e até amanhã, minha gente! A última do nosso programa, dia de TBT, tem Felipe Falcão e até amanhã, minha gente!

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3: Verdes Maris FM, esta é a programação do nosso Ritmos da Tarde. Você ligadinho, mandando seu alô, mandando seu abraço. Estamos chegando por aqui, trazendo muita música. Até uma hora da tarde, eu, Evelyn, fico com vocês por aqui com muita música, os nossos apoiadores culturais, o seu recadinho, o seu alô por aqui. E você participa através do 48-3526-0961.

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Vamos iniciando a nossa programação de hoje. Vamos trazendo parada no fogão a lenha. Rua Erechim, número 83, bairro Areias Brancas. Vamos iniciando a nossa programação de hoje. Trazendo o Gustavo Lima, já na sequência, os nossos apoiadores culturais.

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FM, você ligadinho, participando, mandando o seu alô, mandando o seu abraço. 4835260961. Lembrando que sexta-feira tem Márcio Gaúcho e Adilson na toca. Participando, mandando o seu alô, mandando o seu abraço. 4835260961. 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Quero mandar um beijo grande lá para nossa amiga Marley. Beijo, Marley. Beijo para você, para toda a família. Ela está oferecendo música para toda a sua família lá no bairro Erechim. Especialmente para o David e nós aqui da rádio. A Marley está pedindo lindo louvor com Bruna Carla, Advogado Fiel. Esta linda canção também quem vai curtir é o seu Pedro e a dona Sueli, seu Zé da Pipoca, dona Vera, Vitório, Felipe, William, Gabriel. Quero mandar também esse lindo louvor lá pra minha amiga dona Bernadette Greff também, lá na Areias Brancas, está aí ligadinha, curtindo a Verdes Mares. Vem chegando na sequência Grupo Menos é Mais, o pedido lá da Sandrinha, e já já estamos de volta com vocês.

0: Simone Mendes.
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0: Que coisa linda, hein?
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2: Quarenta e oito nove noventa e nove quarenta e um quinze oitenta e nove.

0: Verdes Maris FM, esta é a programação do nosso Ritmos da Tarde. Você ligadinho, mandando seu alô, mandando seu abraço, chegando por aqui com muita música até a uma hora da tarde. Vem chegando agora!
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0: Música, vem chegando.
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0: Grupo Sorriso Lindo. Quero mandar um beijo grande pra toda a equipe lá da Clínica Estética Magia da Beleza. Nosso amigo Crespo, que também está por lá ligadinho, curtindo a Verdes Mares. Doutora Líria e toda a equipe. Toda a turma também que está almoçando lá na Toca do Lanche, Pipoca Pub. Nossa amiga Pipoca, o Ayrton e toda... toda a equipe, os clientes que estão almoçando agora lá na Toca do Lanche, ligadinhos na nossa programação. Maravilhosa quinta-feira a todos vocês. Vem chegando o Sorriso Lindo e os Barões da Pisadinha, e já já na sequência estamos de volta por aqui.

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0: Jorge Matheus. Obrigado, Bruninho e Davi.
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Muito boa tarde, povo de Deus. Boa tarde, família Arroio Silvense. Boa tarde, você, querido ouvinte, querido irmão abençoado, abençoada, que estão aí ouvindo o nosso programa Pare e Pense. Você que está ligando seu rádio agora, estava aí procurando uma emissora, de repente, achou a Verdes Mares FM 87.9, agora com o programa Pare e Pense. É um programa reflexivo, é um programa que traz mensagens para você meditar na palavra de Deus, naquilo que Deus tem para oferecer, para dar a você e a mim, pela fé, né? A fé é o firme fundamento das coisas que nós não vemos, porém cremos que elas existem. Eu não vejo Deus, mas eu creio que Ele existe, né? E assim a gente vai levando esse programa até as 14 horas com vocês, sempre, para não perdermos nunca o costume, sempre fazendo, né? E assim a gente vai levando esse programa até as 14 horas com vocês, sempre, para não perdermos nunca o costume, sempre fazendo hoje o melhor dia de nossas vidas. Pratique isso todos os dias. Tente ser um pouquinho melhor, ou pelo menos empate, né? Pelo menos empate com o dia de ontem. Não deu para fazer muita coisa a mais, mas você pode fazer aquilo que você já fez ontem. E assim você vai, a cada dia, tentando melhorar. Uma linhazinha que você melhore,

0: já vai ser uma grande diferença em toda a humanidade. Porque melhorando você, você consegue melhorar muitas coisas à tua volta. E nós vamos aí então com a primeira palavra de reflexão para você, querido ouvinte. Frágil vida maravilhosa. Gosto de curtir a vida, essa vida que Deus me doou, que eu busco valorizar ao máximo, distribuindo um pouco de paz, esperança e amor ao longo do meu existir peregrino. Somos todos passageiros aqui, né? E tudo que temos que fazer é semear as coisas boas. Amo esta vida flor, que os espinhos tantas vezes machucam, tornando-a mais funda, mais densa, mais nobre, mais mistérios, nos mistérios do sofrimento. Amo esta vida luz, que não raro entristece e termina nublada, chuvosa, sombria. Mas depois as trevas somem, as nuvens... Que não raro entristece e termina nublada, chuvosa, sombria. Mas depois as trevas somem, as nuvens retomam seu tom azul alegre e o sol retorna após as tempestades. Olhos lavados, alma retemperada, vejo mais longe, mais amplo e sutil. O entusiasmo renasce e a gente volta a curtir a vida do jeito que gosta. Ser jovem é sofrer sorrindo, construir cantando e amar agradecendo. Frágil vida maravilhosa. É isto aí, queridos ouvintes. Que a gente possa amar esta vida que Deus tem nos dado todos os dias. E é um dia de cada vez. Por isso, eu digo sempre, faça o melhor dia da tua vida hoje, porque amanhã você não tem. O ontem já foi, já passou e temos que seguir em frente. Ok? Tá dado o nosso recado aí. A gente vai aí aos nossos apoiadores e a gente volta num pelá e outro cá com você.
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1: Muito bem, queridos ouvintes, e na continuidade da nossa programação, queremos também agradecer aqui os nossos mensageiros da fé, a minha sogra, a irmã Salete, a irmã Vilma, a irmã Julie, a irmã Tânia e o nosso irmão Nardelles, que estão aí também colaborando com a nossa programação. Deus abençoe a todos.
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1: Muito bem, gente amiga, estamos de volta aí. Você quer mandar mensagem para nós aqui? Ainda dá tempo para você mandar uma mensagem aqui para a gente dar parabéns para alguém aqui. Ô Juninho, diz ali o WhatsApp da rádio aí para nós.
2: Boa tarde, pastor Gilmar. Boa tarde a todos os ouvintes. O WhatsApp da Rádio Verdes Mares, 48-3526-0961.
1: É isto aí. E o meu é o 48-99852-0472. Dá tempo de você mandar uma mensagem pra gente aí. Aproveitando esse momento aqui, então, vamos já entrar no primeiro bloco musical aqui, com três, hoje vamos rodar três lindos louvores de adoração ao nosso Deus e homenageando aqui duas aniversariantes, né? A primeira é a missionária Ana Maria, esposa do missionário Jânio, que hoje está completando mais um ano de vida. Parabéns, mulher de Deus, parabéns, serva do Senhor. Parabéns, Ana. Que Deus te dê muita saúde, muita paz, muita alegria no teu coração. Que você colhe ainda nesta vida muitas vitórias, muitas bênçãos em nome de Jesus. E também está de aniversário a Vanessa Flores, é esposa do nosso amigo Rafa, que está vida muitas vitórias, muitas bênçãos em nome de Jesus. E também está de aniversário a Vanessa Flores, é esposa do nosso amigo Rafa, que está hoje completando mais um ano de vida. Que Deus te abençoe, Vanessa, Deus te dê muita saúde, muita paz, muita alegria no seu coração. Que Deus te cubra das mais ricas e copiosas bênçãos em nome de Jesus, tá bom? Muito bem, nós vamos então rodando aí já nosso primeiro bloco musical, hoje com três canções. Vamos já rodar três louvores aí na sequência para você, tá bom? E Deus venha derramar sobre você muita bênção, muita graça e muita vitória. Então nós vamos lá, Juninho, mais uma vez, boa tarde. Diga para

0: nós aí o que é que você preparou para os ouvidos e para o coração dos nossos ouvintes.
1: Então vamos lá, Pastor Gilmar. Vamos primeiramente aí desejando uma ótima tarde, um ótimo dia, uma ótima quinta-feira aí para a missionária Ana, né? Que está ali na igreja sempre dando um apoio, um suporte, que está ali no Clube de Mães Quadrangular também. Que ela continue sendo essa bênção na vida de muitas pessoas, que eu sei que ela é, que ela continue sendo essa ferramenta usada por Deus. Deus capacite ela cada vez mais para isso, né? Feliz aniversário, missionária Ana, tudo de bom. Temos aqui, pastor, uma mensagem de alguém diferente, mas não tanto.
0: Opa!
1: A nossa Tati.
0: Tati?
1: Tati Vanzin.
0: Ah,
1: desejou
0: Tati.
1: Aqui uma boa tarde,
0: opa.
1: Juninho. A paz, pastor Gilmar, boa programação e um abraço.
0: Obrigado,
1: a Ana,
0: Tati.
1: Pelo seu aniversário.
0: Obrigado, tá, Tati. Obrigado pela tua audiência. Você tem sido sempre aí uma mão na roda para mim aqui. Quantas vezes eu já
1: pra
0: precisei
1: aí,
0: você quebrar galho para mim aqui e olha, você não, me não deixou a desejar, né? Teve sempre aí uma mão na roda para mim aqui. Quantas vezes eu já
1: pra
0: precisei
1: gente.
0: Aí, você quebrar galho para mim aqui e olha, você não, me não deixou a desejar, né? Teve sempre junto com a gente. Obrigado, Tati. Deus te abençoe. Deus te cubra das mais ricas e copiosas bênçãos também. Obrigado pela tua participação.
1: Beleza, então, recados, pastor. Fica para depois, como é que tá aí?
0: Fica para depois, vamos aí com,
1: então,
0: os,
1: tá
0: com os louvores agora.
1: Porque só para deixar uma pano para manga aqui, hoje é dia de culto, né? Quinta-feira.
0: Ah, com certeza.
1: Vivendo as
0: maravilhas. Como é que diz a galera
1: Cristo,
0: aí
1: né?
0: Fora aí?
1: Quintou?
0: Quintou.
1: Quintou.
0: É isso aí, quintou. Depois a gente fala sobre esse culto aí mais adiante.
1: Fechou. Agora a gente vai de dobradinha da F-Hop Music, então. Eles vão começar com o louvor Tu És e em seguida vamos para A Boa Parte.
0: Boa.
1: Depois a gente vai para Rodolfo Abrantes com Isaías 9 e assim fechamos o nosso primeiro
0: Maravilha.
1: Bloco musical.
0: Maravilha.
1: Agora 13 horas e 18 minutos.
0: Boa escolha aí. Vamos ouvir, a gente volta em seguidinha com vocês.

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5: Muito bem, queridos ouvintes, e na continuidade da nossa programação, queremos também agradecer aqui os nossos mensageiros da fé, a minha sogra, a irmã Salete, a irmã Vilma, a irmã Julie, a irmã Tânia e o nosso irmão Nardelles, que estão aí também colaborando com a nossa programação. 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
1: Muito bem, queridos ouvintes, estamos de volta. 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Inclusive, meu carrinho está lá sendo lavadinho, limpo, cheiroso, fica caprichado, né? Para ficar bonito aí, porque agora está dando uns dias bons aí, né? Parece que final de semana também vai ser bom. Então vamos em frente aí com a nossa programação. Lembrando, gente, que hoje é quinta-feira e hoje é dia de culto, né? Hoje é dia de nós estarmos na casa de Deus. Hoje é dia de nós celebrarmos ao Senhor, né? Então, hoje, quinta-feira, grande culto vivendo as maravilhas de Deus. Venha estar conosco, venha participar, venha ser tocado e ministrado pela mão poderosa e preciosa do Senhor. Esperamos por você ali. Não seja egoísta, não venha sozinho. Traga alguém com você também. Principalmente pessoas que precisam, pessoas que estão falidas, pessoas que estão destruídas, pessoas que estão desenganadas, pessoas que já não têm mais esperança na vida. Então, é para você este culto hoje à noite. Vem estar com a gente ali. Eu tenho certeza que Deus vai falar com você e que você vai ser ministrado, abençoado no nome de Jesus, tá bom? Muito bem, queremos lembrar também que sexta-feira, amanhã, temos dois grupos familiares. Temos o grupo familiar ali na Areias Brancas, na Rua Vitória Régia, sentido Serra, ali na casa do nosso irmão Serginho, da nossa irmã Neuci. Para quem não sabe, não conhece, procura ali onde é que fica as Brancas, na Rua Vitória Régia, sentido Serra, ali na casa do nosso irmão Serginho, da nossa irmã Neuci. Para quem não sabe, não conhece, procura ali onde é que fica a casa do barbeiro aqui. Todo mundo conhece ele ali, tá bom? E também temos ali na Rua Garibaldi, na casa da nossa irmã Neuzi, do seu nosso irmão, seu Asti, né, que também está ali oferecendo a sua casa para estarmos juntos amanhã a partir das 19h30. Você é o nosso convidado, com certeza não pode faltar, você não pode ficar de fora. E quero lembrar também, gente, que nesse dia a rua fica na Rua Garibaldi, ali na Rua Garibaldi, ali quase no finalzinho da rua, chegando ali na Genor Joaquim Matos, né? Casa da nossa irmã Neuzi e do nosso irmão Asti. Deus abençoe grandemente, em nome de Jesus, a vida

0: cada um. Muito bem, são agora exatamente 13 horas e 47 minutos. Nós vamos aí àquele momento de reflexão, aquele momento de Deus falar conosco, através da palavra, daquilo que Ele tem preparado para cada um de nós. Estamos chegando aí na reta final do programa, mas não podemos deixar passar batido esse momento tão importante que é a palavra de Deus, a Bíblia Sagrada, todos os dias, com um versículo diferente, com uma palavra diferente para você aqui, para que todos os dias o programa Pare e Pense seja uma novidade de Deus na tua vida. Vamos aí agora ao momento de reflexão, momento de Deus falar conosco. Dias, o programa Pare e Pense seja uma novidade de Deus na tua vida. Vamos aí agora ao momento de reflexão, momento de Deus falar conosco.
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Muito bem, então eu quero convidar você a abrir o seu coração agora. Romanos capítulo 10, versículo 17. Olha o que diz aqui esta palavra. Inclusive no começo do programa nós abrimos o programa falando de fé. E a fé é o firme fundamento das coisas que nós não vemos, mas cremos. E ouça essa palavra em Romanos capítulo 10, versículo 17, que diz assim: a fé é pelo ouvir, e ouvir pela palavra de Deus. A fé não vem de qualquer jeito. A fé ela não aparece de qualquer maneira na nossa vida. A fé ela vem pelo ouvir a palavra de Deus, a mensagem de Deus para o nosso coração. E a pergunta hoje para nós refletirmos aqui é essa: o que é a fé? Vamos lá então, ouça essa reflexão. Pierre Valdo, nascido em 1140 e morto em 1206, era um rico comerciante da cidade de Lyon, na França. Era piedoso e fazia muito. E morto em 1206, era um rico comerciante da cidade de Lyon, na França. Era piedoso e fazia muita caridade. Contava com as suas obras para ser salvo. Porém, em uma noite na qual estava reunido com amigos, repentinamente, um deles caiu morto. Apavorado com o pensamento de ser levado subitamente para comparecer diante de Deus, Valdo sentiu que não estava preparado. Então buscou nas Sagradas Escrituras a resposta para a necessidade da sua alma. Ao haver encontrado a paz em Deus, ele se sentiu na obrigação de anunciar aos outros a graça de Deus. Naquela época, apenas a versão latina da Bíblia, chamada Vulgata, estava disponível. Valdo não desanimou e traduziu para a língua local várias passagens das Escrituras. Dedicou todos os seus bens e energia para produzir cópias dessas traduções, distribuindo-as e cuidando para que fossem lidas, embora o número de analfabetos fosse grande. Enfrentou muitas perseguições por isso. Ele conhecia o valor da palavra de Deus e a divulgou a muitos. Hoje em dia é bastante fácil você encontrar uma Bíblia traduzida em inúmeros idiomas. Por meio dela, Deus nos revela que está ao nosso alcance um relacionamento de amor com Ele.

0: encontrar uma Bíblia traduzida em inúmeros idiomas. Por meio dela, Deus nos revela que está ao nosso alcance um relacionamento de amor com Ele mesmo. Deus só nos pede uma coisa: crê no Senhor Jesus Cristo e será salvo. Atos 16:31. Justificados pela fé, temos paz com Deus por nosso Senhor Jesus Cristo, pelo qual também temos entrada pela fé e a esta graça, na qual estamos firmes, e nos gloriamos na esperança da glória de Deus. E não somente isso, mas também nos gloriamos em Deus por nosso Senhor Jesus Cristo, pelo qual agora alcançamos a reconciliação. Pela fé, o homem alcança os milagres de Deus. Pela fé, nós alcançamos a salvação. Pela fé, nós vencemos todas as obras do maligno. Pela fé, nós somos mais que vencedores. Não que você esteja vendo a tua vitória, o teu milagre, mas ele acontece. Acontece porque é um ato de fé. A fé é o firme fundamento das coisas que não vemos, porém cremos que elas existem. Firme fundamento. Não é um fundamento onde não tem certeza, não tem segurança, não tem estrutura. Não. A fé é o firme fundamento. Não é um fundamento onde não tem certeza, não tem segurança, não tem estrutura. Não. A fé é o firme fundamento. Portanto, se você quer chegar até Deus, você tem que crer nele. Você precisa crer na palavra de Deus. Você precisa crer naquilo que Deus é capaz de fazer. Se não formos capazes de crer, tampouco seremos capazes de sermos abençoados. Pense nisso um pouquinho. Quem sabe o teu milagre ainda não aconteceu porque você ainda não tem fé suficiente para que esse milagre aconteça. Você até acredita, mas na hora do vamos ver, você recua, você volta, você dá um passo atrás, você fica com medo de que aquilo que está sendo falado é realmente de Deus ou não. Muitas pessoas têm essa dúvida. E a fé é o firme fundamento do que não vemos. Então você vê Deus? Não vê. Eu não vejo Deus, eu vejo a criação de Deus. Eu vejo o céu, vejo o sol, vejo a lua, vejo as estrelas, vejo o firmamento, vejo o planeta Terra, vejo água, vejo terra, vejo luz, vejo tantas coisas criadas por Deus, mas eu não vejo Deus. Será que ele existe mesmo? Será que ele é verdadeiro mesmo? Aí é que entra a fé. A fé é acreditar no que você não vê. E quando nós dissemos eu creio em Deus, nós estamos acreditando em algo que os nossos olhos físicos não veem. Mas os nossos olhos você não vê. E quando nós dissemos eu creio em Deus, nós estamos acreditando em algo que os nossos olhos físicos não veem. Mas os nossos olhos espirituais, estes sim, consegue enxergar ao longe. Que Deus te abençoe rica e poderosamente no nome de Jesus. Vamos ao momento de oração. Agora vamos falar com Deus.
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0: Criador dos céus e da terra. Deus em quem não há mudanças e nem sombra de variações. Na tua presença bendita e santa, eu me coloco agora. E eu te peço, Pai, estende as tuas mãos sobre a vida de cada um, trazendo cura, trazendo milagre, trazendo libertação, quebrando, destruindo e neutralizando toda a ação do inimigo. Pai maravilhoso, abençoa, Senhor, esta família, este lar, estas pessoas cujos nomes estão aqui em minhas mãos e os que estão aí também representados, Senhor, em peças de roupa, documentos e fotografia. Alcance-os onde eles estiverem agora. Pai, abençoa, Senhor, cada família, repreendendo, meu Deus, toda intriga, toda confusão, toda briga, todo desentendimento dentro desta casa. Abençoa, Senhor, cada família, repreendendo, meu Deus, toda intriga, toda confusão, toda briga, todo desentendimento dentro desta casa, para a glória e para a honra do Senhor. Nós te pedimos, Pai, e te agradecemos. E oramos também por este copo com água que está aí, Senhor, diante do rádio. Que a pessoa que beber desta água seja, meu Deus, impactado pelo teu poder e pela tua graça, em nome de Jesus. Amém e graças a Deus.
1: Amém. Com essa oração terminamos o programa de hoje. Amanhã, se Deus quiser, às 13 horas estaremos de volta aqui na Rádio Verdes Mares 87.9 FM. Espero ver você hoje lá na Igreja do Evangelho Quadrangular, aos fundos do Campo Severo Scaine. E agora ficamos com o louvor Ressuscita-me, de Aline Barros. Forte abraço e faça hoje o melhor dia de sua vida, porque o amanhã a Deus pertence. Tchau, tchau.
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2: Quatorze horas e 2 minutos.
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2: 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Que bom saber que você tá na companhia certa comigo, Nando Pinheiro, a partir de agora tocando o que há de melhor das bandas do sul, com o programa Bandas e Companhia. Aumenta o volume, porque a partir de agora o sucesso não para.
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2: Bandas do Sul, com o programa Bandas e Companhia. Aumenta o volume, porque a partir de agora o sucesso não para.
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0: E aí, tá gostando da nossa programação? Espero que sim, ó. Daqui a pouco eu estou de volta com mais Bandas e Companhia. Não saia daí! 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
3: 14 horas e 23 minutos.
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6: Bandas e Companhia, tocando o que há de melhor pra você. De volta aqui, Nando Pinheiro. Vem que tem músicas de bandas, vem que tem as melhores da regionalidade do sul do Brasil. Bandas e Companhia, vamos conferir as próximas músicas.

0: Barão Batista, Bia Bate!
1: Obrigado, meu amigo André Renner, sucesso! Tamo junto e misturado!
0: Essa música foi e será sucesso novamente.
1: Com certeza.
0: Valeu!

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0: Brasil.
1: Vamos, ritmo, Maurício.
0: Amém.
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0: fica com a apresentação de Nando Pinheiro. Deixa eu tomar uma aguinha ali, é coisa rápida. Daqui a pouco eu volto trazendo só as melhores. Bandas e Companhia.
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4: 14 horas e 44 minutos.
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2: Opa, de volta aqui com Nando Pinheiro, no programa que você já sabe, já conhece e curte, Bandas e Companhia, porque aqui a música não... Opa, de volta aqui com Nando Pinheiro, no programa que você já sabe, já conhece e curte, Bandas e Companhia, porque aqui a música não para.

Hola, meu compadre, que eu chatei velho dos clinudos.

0: somente as melhores. Fica ligado que daqui a pouco eu volto com muito mais sucessos aqui. Banda e Companhia. 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
3: 15 horas e 1 minuto.
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9: Bandas e Companhia, tocando o que há de melhor pra você. De volta aqui, Nando Pinheiro. Vem que tem músicas de bandas, vem que tem as melhores da regionalidade do sul do Brasil. Bandas e Companhia, vamos conferir.

0: Bandas e Companhia, tocando o que há de melhor para você, chega ao final. Mas não fica triste não, que a próxima edição é logo ali. Já já você ouve muito mais sucessos aqui na programação, mas na próxima edição comigo aqui, eu prometo tocar mais músicas em destaque, Bandas e Companhia. Um abraço, valeu! 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
3: 15 horas e 18 minutos.
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4: E aí, pessoal, beleza? Chegamos na edição especial de quinta-feira do Sertanejo Universitário. É um baladão recheado de músicas pra você curtir com a gente durante 2 horas. Tamo junto! Quinta-feira do Sertanejo Universitário. É um baladão recheado de músicas pra você curtir com a gente durante 2 horas. Tamo junto! Com a melhor sequência, sertanejo.
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0: Obrigado pelo carinho.
1: Valeu.
0: Nós vamos receber agora, Paraná, os nossos primeiros convidados. O carinho de vocês para os nossos amigos, nossos irmãos César e Paulinho. O carinho de vocês para os nossos amigos, nossos irmãos César e Paulinho.
2: Chico Rei para
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4: Bem, eu também tô curtindo com você essa linda canção aqui no Arena Sertaneja. Obrigado pela audiência, onde quer que você esteja aqui curtindo o nosso programa.
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3: 15 horas e 39 minutos.
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0: pra cá desse negócio. Aqui é só modão, galera.
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3: 16 horas e 1 minuto.
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0: É assim que eu vou.
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0: Muito obrigada.
1: Obrigada.
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0: Coisa linda.
1: Esse sonho só é possível graças a cada um de vocês, e obrigado de verdade.
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1: 16 horas e 22 minutos.
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10: O sertanejo universitário, os clássicos e, claro, tudo aquilo do sertanejo rolando aqui na Arena na edição do programa de hoje. O programa continua.

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0: Comparável.
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3: 16 horas e 45 minutos.
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0: Beta Mídia. É, eu também tô curtindo com você essa linda canção aqui no Arena Sertaneja. Obrigado pela audiência, onde quer que você esteja aqui curtindo o nosso programa.
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0: É, eu também tô curtindo com você essa linda canção aqui no Arena Sertaneja. Obrigado pela audiência, onde quer que você esteja aqui curtindo o nosso programa.
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0: É isso aí, moçada. Vamos ver se vocês estão bons pra cantar mesmo. Soltar a garganta aí com a gente.
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1: É mais uma da Ciclone.
2: Toca o negócio aí.

0: Bom, eu vou ficando por aqui. Obrigado pela sintonia. Gostaram? Então fala pros seus amigos que todo dia a gente tá sempre aqui nesse mesmo horário, tá bom? Adiós!
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5: 17:05.
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5: Buenas, gauchada amiga de todo o Brasil, está começando o nosso programa Morada Campeira e a partir de agora está no ar aqui na nossa rádio preferida, o melhor programa gaudério do rádio. Sejam todos muito bem-vindos e muito obrigado pelo carinho da sua audiência. Muito prazer, eu sou seu amigo Wilson Batista, o amigão do povo, e te faço companhia para o melhor programa gaudério do rádio. Sejam todos muito bem-vindos e muito obrigado pelo carinho da sua audiência. Muito prazer, eu sou seu amigo Wilson Batista, o amigão do povo, e te faço companhia a partir de agora. Prepara o teu chimarrão, porque o meu já está preparado, e vamos começar o programa. Os mirins, ha ha, raia lagartixa baia, e os selvagens, vaneirinha delicada.

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1: Paula de Souza, Made in RS. É o nosso Morada Campeira no seu primeiro bloco de hoje, aqui na nossa rádio preferida. Já já a gente volta.
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5: 17 horas e 21 minutos.
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5: E 21 minutos.
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6: Recebamos com o programa Morada Campeira, que não para e nem pode, né, tchê? É o melhor da música do Rio Grande pra você que tá acompanhando a programação da sua rádio preferida. Porca Véia, Meu Paraíso, e Os Bertucci, A Gaita do Falecido.

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0: Renato Jaguarão, gaúcho de coração, programa Morada Campeira, faz mais um intervalo e daqui a pouquinho a gente volta.
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3: 17 horas e 39 minutos.
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6: Buenas, gauchada amiga, programa Morada Campeira de hoje, trazendo o melhor som gaúcho pra você, que nos dá o prazer da audiência aqui na nossa rádio preferida. Che Barbaridade, o Troco da Nega Véia e o Xeloquedo, Tareco Sem Serventia.

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0: A nega velha, o nego velho perdeu.
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0: que o Novo Araújo, touro da peça estragada, e a gente vai fazer mais um intervalo e daqui a pouquinho a gente volta.
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0: 17h54.
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5: Estamos de volta com o nosso programa Morada Campeira, quase na sua reta final, trazendo o melhor da nossa música chucra do Rio Grande. Itamar Gomes. Estamos de volta com o nosso programa Morada Campeira, quase na sua reta final, trazendo o melhor da nossa música chucra do Rio Grande. Itamar Gomes, Vamos Se Botar e Zé Moraes, Opidão.
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0: Mas agradamos mimosa, né, gente?
1: Balancinho de cordona que é pra ficar parceiro e vai lá bonito,
0: gente. É, pra recordar os 18, né?
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0: E as pensão também?
1: As pensão nós vimos depois.
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0: E afoga.
1: Mas até isso.
0: Uma baçandeca é tipo.
1: Mas se vire.
0: Não é não gole.
1: Não meu copo não, rapaz.
0: Que hora vai pra casa?
1: Depois do banho.
0: E de a pé que eu vou de certo.
2: É daqueles que só anda de carona e vai pro lado que se ajeita primeiro. Entra no carro e vai dizendo pro motoca:
0: deixa lá em casa o canteiro.

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0: Zezeta. Eu já gosto de guaiaca também. Meu irmão tem uma dessa.
1: Mas que barbaridade, rapaz. Não vai pedir meu tirador também,
0: não? Não, essa não me serve.
1: Vamos embora.
0: Né, dê mais um gole. Daí vamos vazar.
1: Fuja, louco, velho.
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0: Fabiano Farias e o Fabrício Vieira. Balanço do Bugio. Programa Morada Campeira faz mais um intervalo e daqui a pouquinho a gente volta.
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3: 18 horas e 8 minutos.
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4: Buenas, gauchada amiga de todo o Brasil. Programa Morada Campeira vai chegando ao seu final. Obrigado a você pelo carinho da sua companhia. Vamos deixando as últimas. Grupo Mate Quente, uma vaneira pros bigode. Grupo Rodeio, Orelhão da Fronteira. E Tchê Garoto, estou voltando pra ficar. Até a próxima, gaúchos e gaúchas, de todas as querências.

0: ficou bom esse...
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2: Alô?
3: Alô?
2: Oi, boneca.
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3: Alô?
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0: apaixonado, Júlio.
1: Ah, que coisa boa. Um namoro na capital. Tiro reto, fica mais romântico.
0: Verdade.
1: Esse trem que eu levaria até dar saudade ao pai da fronteira, né?
0: Trazer ela pra cá,
1: né? Principalmente se tiver um orelhão por perto do CTG, né, Reis?
0: Toquemos ficha.
1: A Santana do Livramento.
0: A Luitaqui.
1: Uruguaiano.
0: Manuel Viana.
1: São Moro.
0: Cacique.
1: Santiago.
0: São Gabriel.
1: Rosário.
0: Vou ter que ligar. Alô?
2: Oi, João.
0: João? Que João? É o Regis do Grupo Rodeio.
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1: 18 horas e 45 minutos.

0: mas de arrasar mesmo.
1: É o que vai vir agora.
2: De arrasar?
1: É. É de arrasar.
0: Mas de arrasar mesmo.
1: É o que vai vir agora.
2: De arrasar?
1: É.
2: Quem vem?
1: Nosso querido, nosso irmão, Daniel!
2: Rosto molhado, todo mundo com a gente. Segura a gente.
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0: 19h50.
1: Essa moda aqui pros corações apaixonados, pra quem tá sofrendo de paixão, vamos plantar?

0: ensinar todo mundo a tocar sanfona no fom-fom-fom junto com a gente.
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céu. Que emoção. Que emoção muito grande ter recebido o convite de vocês para participar desse DVD, cara. Toda 80% das pingas que eu já bebi foi por causa muito grande ter recebido o convite de vocês para participar desse DVD, cara. Toda 80% das pingas que eu já bebi foi por causa desses cabas aqui, ó. Só eu não, vocês também, né? Obrigado a vocês pelo...

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